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1: Olá, boa noite.
2: Boa noite para você que nos acompanha em todo o país.
1: Terça-feira, 29 de setembro de 2026.
2: Vamos aos destaques do dia.
1: Trabalho e emprego.
2: População ocupada ultrapassa os 103 milhões de pessoas de junho a agosto.
1: Um índice de 58%, segundo dados do IBGE.
2: E de acordo com o CAGED, foram criados em 2026 mais de 1 milhão e 1.000 postos de trabalho. Graziela Mendonça.
3: Segundo dados do novo CAGED, o Cadastro Geral de Empregados e Desempregados, foram 166 mil novas vagas de trabalho de carteira assinada criadas em agosto deste ano.
1: O governo pede retirada do ar de mais de 5 mil sites de apostas ilegais.
2: E a ação contra bets irregulares remove 390 páginas e perfis das redes sociais. Luana Karen.
4: Ainda como parte das medidas de combate às bets, as lojas de aplicativos foram notificadas para a retirada de 186 apps até o dia 6 de outubro.
1: E vamos falar hoje sobre a prova de vida do INSS.
2: Atualmente é feita de forma automática com cruzamento de dados oficiais.
1: E uma outra oportunidade para a comprovação é comparecer às urnas durante as eleições.
2: Quem vai dar os detalhes é a presidente do INSS, Ana Cristina Silveira.
5: O TSE, que tem uma base que é consolidada, consegue fazer após a votação, enviar esses dados para o INSS e com isso a gente consegue fazer a comprovação da vida e continuar com esse benefício ativo.
1: Hoje na apresentação da Voz do Brasil, eu, Mariana Tundman e Luciano Seixas.
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1: Desde a publicação da medida provisória que proíbe apostas online no Brasil, na última sexta-feira, foram intensificadas as ações de combate à prática.
2: Bloqueio de sites, remoção de sites e perfis, retirada do ar de aplicativos e conteúdos de publicidade.
1: Os detalhes foram apresentados em uma coletiva de imprensa hoje em Brasília.
6: Em 3 dias, entre 27 e 29 de setembro, após a edição da medida provisória que proíbe as bets no Brasil, o Ministério da Justiça e Segurança Pública encaminhou à Anatel o pedido de bloqueio de mais de 5.200 sites ilegais de apostas. Quase 400 páginas e perfis em redes sociais tiveram remoção solicitada. De acordo com o secretário nacional de Segurança Pública, Chico Lucas, a medida permitiu aos órgãos competentes seguir o rastro do dinheiro movimentado pelas casas de apostas.
7: Nós não tínhamos instrumentos legais para ir atrás do dinheiro. A MP trouxe obrigações às instituições financeiras, o Banco Central já regulamentou 2 resoluções e essas resoluções permitem que nós possamos ir atrás de para onde vai o dinheiro. Isso representou, nos 3 primeiros dias, uma queda do número de PIX, na ordem de 10% dos PIX realizados no Brasil, que muito provavelmente eram PIX que iam para instituições de jogos.
6: Ainda como parte das medidas de combate às bets, as lojas de aplicativos foram notificadas para a retirada de 186 apps até o dia 6 de outubro. Plataformas de redes sociais também foram notificadas para retirar qualquer conteúdo de publicidade relacionado a apostas de cotas fixas e bets, segundo o secretário nacional de Direitos Digitais, Vitor Fernandes.
8: Em até 10 dias, que foi o prazo dado pela medida provisória, oficiou 8 grandes plataformas de redes sociais para que sejam retirados todo e qualquer conteúdo de publicidade relacionadas às apostas de cota fixa, às bets. Porque aqui é a porta de entrada para que os apostadores consigam acessar esses serviços.
6: Para reforçar a fiscalização contra os sites de apostas, foi regulamentado o Comitê Interinstitucional de Fiscalização da Exploração e da Publicidade Ilegal de Apostas de Cota Fixa. O colegiado será composto por 15 representantes de órgãos federais e vai articular as ações das autoridades competentes para a prevenção, a fiscalização e a repressão a essa prática. Reportagem Luana Karen.
2: O Ministério do Trabalho e Emprego divulgou hoje os dados do novo CAGED.
1: O levantamento do mês de agosto mostra a criação de quase 166 mil postos formais de trabalho no mês.
3: Foram 166 mil novas vagas de trabalho de carteira assinada criadas em agosto deste ano, segundo dados do novo CAGED, o Cadastro Geral de Empregados e Desempregados. Os números mostram ainda que nos primeiros 8 meses do ano, o Brasil já alcançou mais de 1 milhão e 134 mil novos postos com carteira assinada, o que representa um crescimento de 2,41% em relação ao mesmo período de 2025. Todos os setores da economia tiveram aumento no emprego formal, como detalha o ministro do Trabalho e Emprego em Exercício, Francisco Macena.
9: Em agosto, o maior crescimento do emprego formal ocorreu no setor de serviços, que gerou 110.346 postos de trabalho. A construção apresentou o segundo maior saldo positivo, com a geração de 20.848 postos formais de trabalho. A indústria manteve um crescimento, que já vem mantendo, inclusive, já há alguns meses, que indica, inclusive, um crescimento de emprego mais estruturado.
3: Das 27 unidades federativas, 24 tiveram saldo positivo no emprego formal em agosto. Destaque para São Paulo, que criou mais de 42 mil vagas, seguido por Rio de Janeiro e Pernambuco. Com locução de Graziela Mendonça, reportagem Gabriela Noronha.
2: E o IBGE divulgou hoje os dados de ocupação da Pesquisa Nacional por Amostra de Domicílios.
1: No trimestre encerrado em agosto, os dados mostraram que a população ocupada foi de 103 milhões de pessoas no trimestre de junho, julho e agosto.
10: A taxa de desocupação ficou em 5,3% no trimestre encerrado em agosto, uma queda de 0,3% na comparação com o trimestre encerrado em maio. Os dados são da Pesquisa Nacional por Amostra de Domicílios Contínua, a PNAD Contínua, divulgada pelo IBGE. Hoje, o Brasil tem cerca de 5 milhões e 800 mil pessoas desempregadas, uma redução de 4,6% em relação ao trimestre anterior. Já a população ocupada chegou a 103 milhões e 500 mil trabalhadores, o que representa um nível de 58,9% entre as pessoas em idade de trabalhar. O rendimento médio habitual dos trabalhadores ficou em R$ 3.777. De acordo com o analista da PNAD Contínua, William Kratochil, os setores da indústria e da construção ajudaram a impulsionar os resultados.
11: Essa redução foi motivada pelo aumento da ocupação na indústria. Teve, depois de um longo período de estagnação ou queda, volta a crescer, acompanhado também do setor da construção, que na construção de edificações aumentou bastante o número de contratações.
10: A pesquisa também mostra que o número de trabalhadores do setor privado com carteira assinada, sem contar os empregados domésticos, chegou a 39 milhões e 500 mil pessoas no trimestre, realizada pelo IBGE. A pesquisa acompanha regularmente o mercado de trabalho e as condições de vida da população no país. Reportagem Luciana Colares de Holanda.
2: A qualidade da carne de aves e o mel produzidos no Brasil foi aprovada pela União Europeia, segundo relatório publicado nesta segunda-feira.
1: De acordo com o parecer, o sistema de produção do país atende a todos os requisitos sanitários.
2: Com a decisão, o Ministério da Agricultura e Pecuária afirmou que não há mais impedimento técnico para que o Brasil volte a exportar carne de aves e mel para o bloco europeu.
1: A decisão é resultado de uma auditoria realizada por autoridades sanitárias que visitaram estabelecimentos brasileiros entre os dias 24 de agosto e 4 de setembro.
2: O governo federal solicitou que o relatório seja incluído na pauta da comissão responsável pela decisão final, agendada para 20 e 21 de outubro, e aguarda as etapas administrativas para a inclusão do país na lista de fornecedores do bloco.
1: E atenção, gestores de microempresas e empresas de pequeno porte.
2: Está valendo o novo prazo para quem quer aderir ao Simples Nacional em 2027.
1: A empresa que optar pelo Simples poderá fazer a solicitação até dia 15 de outubro de 2026.
12: O Comitê Gestor do Simples Nacional ajustou os prazos para as empresas que querem entrar ou retornar ao regime em 2027. A solicitação deve ser feita até 15 de outubro de 2026, com efeitos a partir de 1º de janeiro de 2027. Se houver débitos ou outras pendências que impeçam a opção, a regularização poderá ser feita até 30 de outubro. Já as empresas que permanecerem no Simples Nacional e quiserem recolher o IBS e a CBS pelo regime regular, vão ter outro prazo. A escolha poderá ser feita até 30 de outubro de 2026, também com validade a partir de 1º de janeiro de 2027. Essa alternativa está relacionada à reforma tributária e permite que esses tributos sejam apurados fora do documento de arrecadação do Simples Nacional. Os dois procedimentos podem ser cancelados entre 3 de novembro e 20 de dezembro de 2026. Por isso, é importante não confundir as escolhas. Uma define o enquadramento da empresa no Simples Nacional em 2027, a outra trata especificamente da forma de recolhimento do IBS e da CBS. Claudimário Carvalho, para a Voz do Brasil.
2: Próximo domingo, milhões de brasileiros vão às urnas escolher seus candidatos.
1: E esse exercício de cidadania, aposentados, pensionistas e beneficiários do INSS podem aproveitar o momento. Ele vai servir também como prova de vida.
2: A presidente do Instituto, Ana Cristina Silveira, nos concedeu entrevista e explica o porquê a prova de vida é necessária, como ela é feita normalmente e como a troca de informações com a Justiça Eleitoral vai ajudar nessa tarefa. Acompanhe.
1: Olá, presidente. Bem-vinda à Voz do Brasil mais uma vez. Um prazer ter a senhora conosco. Para a gente falar, então, de prova de vida do INSS, né? A gente queria, então, que a senhora começasse explicando por que a prova de vida é necessária e como que ela é feita atualmente.
13: Olá, Mariana. Olá, Luciana. Olá, ouvintes da Voz do Brasil. É um prazer estar aqui com vocês para falar de um tema tão importante que é a prova de vida no INSS. A prova de vida, ela é importante, é um procedimento feito anualmente pelo INSS para evitar fraudes, para evitar que o INSS pague benefícios a pessoas que já faleceram. E hoje o INSS faz isso, uma busca dos segurados nas bases de dados governamentais e públicas. Então, não precisa o segurado, via de regra, fazer a prova de vida. Então, o INSS age proativamente, buscando esses dados nas nossas bases governamentais. E essa informação, ela é muito importante porque anualmente, neste ano, a gente precisa comprovar a vida de 38 milhões de brasileiros, de segurados do INSS. A gente já conseguiu comprovar 25 milhões e a gente ainda falta comprovar 13 milhões de vida desses segurados. E como é que é feito isso? Com o batimento dos dados das bases governamentais públicas em relação aos segurados.
2: Daqui a poucos dias nós teremos aí o primeiro turno das eleições gerais no Brasil, né? E o INSS vai aproveitar a presença do eleitor na urna como prova de vida, né? Como é que funciona essa interação? É o TSE que fornece essa informação para o INSS?
13: Isso mesmo. É mais uma forma de comprovação da vida desse segurado. Então, o TSE, que tem uma base que é consolidada, que é uma base que é importante, eles conseguem fazer, após a votação, enviar esses dados para o INSS e, com isso, a gente consegue fazer a comprovação da vida e continuar com esse benefício ativo.
1: Agora, é importante aqui a gente destacar, né, que o voto é um exercício de cidadania, mas se a pessoa não for votar por algum motivo, inclusive por não ser obrigada, né, no caso das pessoas com mais de 70 anos, existem outras formas de comprovação de vida, né, presidente? Ou seja, se a pessoa perder a oportunidade no voto, ela não vai ter o benefício ou a aposentadoria dela suspensa por isso?
13: Essa pergunta é muito importante. A finalidade dessa conversa aqui não é criar pânico. Então, se os nossos segurados, os beneficiários, não forem votar, temos diversas outras formas de fazer o batimento desses dados. Através, por exemplo, do CadÚnico, de um comparecimento a uma perícia médica. Também, se eles não conseguirem fazer essa comprovação nos primeiros 10 meses após a última prova de vida, o INSS ainda notifica esse segurado para que, no prazo de 60 dias, eles possam comparecer a uma agência bancária onde eles recebem seu benefício ou fazer um acesso no meu INSS através da biometria.
2: Só reforçando, presidente, quem votar, então, não precisa fazer prova de vida por um ano.
13: Isso mesmo. A prova de vida no INSS, ela vale por um ano. E durante esse um ano, o INSS vai buscando os dados na base governamental para evitar que o segurado precise fazer algo para comprovar. A gente só vai solicitar essa comprovação se não conseguir encontrar dados nas bases públicas.
1: Agora, o que, que acontece quando a pessoa não faz a prova de vida? Ou seja, vocês buscam ali alguma movimentação que comprove que ela esteve viva, né, nesse período de um ano, estava viva. E o que, que acontece quando não é encontrado isso? O benefício dela é suspenso imediatamente? Ela é convocada a comparecer? Como é que funciona?
13: Primeiro, a prova de vida ela é para benefícios de longa duração. Então, benefício por incapacidade, benefício assistencial, aposentadorias e pensões. Então, se o segurado, durante os 10 meses da última prova de vida, não fizer nenhuma ação, por exemplo, um empréstimo consignado com biometria, ou não fizer um CAD único, o INSS ainda faz a solicitação. Em 60 dias, ele não comprovando, a gente bloqueia o benefício, suspende temporariamente, mas assim que o segurado faz a prova de vida, esse benefício ele é reativado automaticamente, sendo pago todos os atrasados. Então, não há perda para o segurado, isso é bom para deixá-los tranquilos.
2: E é sempre bom lembrar dos golpes, né, presidente? Se a pessoa receber algum contato solicitando dados pessoais, identificação facial, biométrica, e achar alguma coisa suspeita, como é que ela pode se informar se se trata mesmo do INSS?
13: A primeira coisa que precisa ser feita é ligar para 135, de segunda a sábado, de 7 às 22 horas, para ter certeza que foi o INSS, ou entrar no aplicativo Meu INSS, onde tem lá um serviço, prova de vida, que ele pode verificar quando foi feita a última prova de vida e se está devendo essa informação. E, nessa pergunta, é importante frisar que o INSS não envia links, que o INSS não pede dados. Então, o segurado que recebeu uma mensagem do WhatsApp, um SMS, um e-mail com links, é bom não clicar e entrar diretamente em contato com o INSS.
1: Sempre bom a gente reforçar aqui. Central 135, você diz que aí do seu telefone 135, o aplicativo Meu INSS, que também é possível baixar em qualquer plataforma, né, presidente?
13: Isso mesmo, e que tem um serviço específico lá, muito claro, onde o segurado pode ter certeza se a informação do pedido da prova de vida é verdade ou não.
1: Muito bem, nós conversamos com Ana Cristina Silveira, presidente do INSS. Muito obrigada, presidente, pela sua entrevista à Voz do Brasil.
13: Obrigada, e é importante dizer que não criem pânico. Se for possível, votem para fazer sua prova de vida, mas há outros meios também de fazer a comprovação.
1: A conta de luz virá sem cobrança extra em outubro.
2: Isso porque a bandeira tarifária será verde no próximo mês.
14: A conta de luz terá bandeira verde em outubro. Com isso, os consumidores não terão cobrança adicional da bandeira tarifária no próximo mês. A mudança da bandeira amarela para a verde foi confirmada pela Agência Nacional de Energia Elétrica, a ANEEL. Segundo a agência, o aumento das chuvas nas regiões sul e sudeste ajudou a estabilizar o nível dos reservatórios das hidrelétricas. Com condições mais favoráveis para a geração de energia, será possível reduzir o uso de fontes mais caras, como as usinas termoelétricas. O sistema de bandeiras tarifárias indica, mês a mês, as condições e os custos da geração de energia no país. Na bandeira verde, não há acréscimo na conta de luz. Entenda como funcionam as bandeiras em gov.br/ANEEL. Thaisa Vitória para a Voz do Brasil.
1: Cerca de 2.500 indígenas Yanomami, em Roraima, recebem até amanhã médicos especialistas do Ministério da Saúde, sem precisarem buscar atendimento nos centros urbanos.
2: A expedição do SUS no Polo Base Surucucu realiza procedimentos entre exames e consultas nas áreas de pediatria, clínica médica e saúde da mulher.
1: Os atendimentos priorizam crianças com desnutrição e problemas respiratórios, além de gestantes, idosos com doenças crônicas e casos graves de malária nas mais de 30 comunidades da região.
2: Os serviços são oferecidos no Centro de Referência em Saúde Indígena Chapori Yanomami e nas áreas de difícil acesso.
1: A secretária de Saúde Indígena do Ministério da Saúde, Lucinha Tremembé, destaca a importância da nova expedição.
15: A ida dos especialistas para dentro do território é de suma importância para que mitigamos e chegamos aí a uma redução considerável de tempo de espera e, com isso, a redução de óbitos por causas evitáveis.
1: Dicas do Enem.
16: Oi, meu nome é Larissa Ferreira e a minha pergunta é: quantas redações eu devo treinar por mês?
17: Sobre redação, quem vai responder é o professor José Aguilera.
18: Você fazendo uma redação por semana, a cada 15 dias, em que você dialogue com um professor, com uma professora, que você reescreva a partir dos erros, limites, desvios que forem encontrados, está de bom tamanho. Escrever semanalmente é bom. Eu recomendaria, inclusive, para que, se você tem aí alguma limitação, um desafio para a escrita, se permita escrever, pelo menos diariamente, um parágrafo num caderninho seu, como foi o seu dia. Escreva um parágrafo somente dizendo, hoje o meu dia foi assim. Neste dia, observei tais coisas. O meu destaque para esse dia, escreva um parágrafo pelo menos por dia para que você exercite a disciplina do parar, pensar e escrever.
17: É isso aí. Se prepare e acompanhe as nossas dicas toda terça-feira aqui na Voz do Brasil e também na radiogov.ebc.com.br.
19: Instituições interessadas em apresentar projetos pela Lei de Incentivo ao Esporte vão ter até o dia 18 de outubro para apresentarem as propostas.
1: Os detalhes vamos ouvir agora na reportagem de Cleide Lopes.
20: A Lei de Incentivo ao Esporte permite que pessoas físicas e empresas destinem parte do imposto de renda devido para financiar projetos esportivos e paradesportivos. São projetos como o do Instituto Reação, no Rio de Janeiro, fundado há mais de duas décadas pelo judoca e medalhista olímpico Flávio Canto.
21: Resolvi dar aula de judô sem saber ainda do alcance, da força, e fui percebendo rapidamente que era muito poderoso. O Reação hoje está em 10 polos, está em 5 estados, e a nossa missão é gerar impacto real, né? Todo aluno que está lá tem uma estrutura de transformação robusta, dentro e fora do tatame, né? Em sala de aula e no tatame. E a lei de incentivo, quando aparece, muda muito o patamar do que a gente faz.
20: Os projetos atendem crianças, adolescentes e adultos de todo o país. E aqueles voltados à inclusão social recebem um incentivo maior, como explica o diretor de programas de políticas ao esporte do Ministério do Esporte, Frederico Costa da Silva.
22: Nós temos na própria lei uma possibilidade que aumenta a restituição do imposto de renda, que chega a 2% para a pessoa jurídica. Pode chegar a 4% se for em área de vulnerabilidade social. Então, isso é uma maneira de incentivar, como a própria lei diz, as entidades a aportarem naquilo.
20: No ano passado, foram apresentados mais de 5.600 projetos e está aberto até o dia 18 de outubro o prazo para que organizações sem fins lucrativos e pessoas físicas e jurídicas de natureza esportiva escrevam propostas para garantir recursos da Lei de Incentivo ao Esporte em 2027. As entidades proponentes deverão se cadastrar previamente no Sistema de Leis de Incentivo, plataforma digital do Ministério do Esporte. Reportagem Cleide Lopes.
19: No momento da inscrição, é preciso observar os requisitos e as orientações disponíveis no sistema e apresentar corretamente a documentação exigida.
1: Para mais informações, acesse gov.br/esporte e clique na aba Ações e Programas.
19: Quem vai fazer a reaplicação do Exame Nacional para a Certificação de Competências de Jovens e Adultos, o Enseja, de 2026, já pode consultar o local da prova.
1: O Enseja é gratuito e voltado a jovens e adultos que não concluíram o ensino fundamental ou médio na idade adequada.
19: Para quem busca a certificação do ensino fundamental, o exame será no dia 6 de outubro. Já para o ensino médio, a reaplicação acontece no dia 7.
1: Os locais estão disponíveis no cartão de confirmação de inscrição no sistema Enseja.
19: A partir de amanhã, as vigilâncias sanitárias de todo o país vão ter novas funcionalidades no Sistema Nacional de Controle de Receituários.
1: Entre as mudanças está a atribuição de numerações destinadas às notificações de receita eletrônica.
19: Outra novidade será a possibilidade de atribuir no Sistema Nacional de Controle de Receituários numerações destinadas à emissão de notificações de receitas eletrônicas.
1: Mas os usuários devem estar vinculados à instituição no cadastro da Anvisa.
19: Mais informações você encontra em gov.br/anvisa.
1: E essas foram as notícias do Governo Federal.
19: Uma realização da Secretaria de Comunicação Social da Presidência da República.
1: Com produção da empresa Brasil de Comunicação.
19: Fique agora com as notícias do Poder Judiciário e do Congresso Nacional. Boa noite.
1: Boa noite, até amanhã.

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1: Você vai ouvir agora notícias do Poder Judiciário.
2: Conselho Nacional de Justiça apresenta medidas para ampliar a segurança e a transparência dos precatórios.
3: Grupo de trabalho sobre modernização do sistema de justiça avança para análise de propostas.
2: Justiça do Trabalho condena a empresa de agrotóxicos por assédio eleitoral.
3: Boa noite, eu sou Marcela Luiz.
2: E eu sou Walter Lima.
3: Ao completar um ano como presidente do Supremo Tribunal Federal e do Conselho Nacional de Justiça nesta terça-feira, o ministro Edson Fachin apresentou diversas providências que têm sido adotadas para a construção da Política Nacional para o Tratamento Adequado dos Precatórios.
2: As medidas foram apresentadas durante a sessão do CNJ. Amicela Alves.
4: O objetivo de todas as medidas anunciadas é dar mais segurança, transparência e rastreabilidade aos créditos judiciais. Entre os feitos, Fachin destacou o lançamento da calculadora do cidadão de precatórios.
5: E uma calculadora de precatórios, que permitirá a qualquer pessoa conhecer o valor atualizado de seu crédito. Em novembro, será a vez do Painel Nacional de Dados, reunindo pela primeira vez informações sobre os precatórios de todo o Brasil.
4: O trabalho inclui diálogo com o Banco Central do Brasil, a Comissão de Valores Mobiliários e a Advocacia Geral da União.
3: O Grupo de Trabalho sobre Modernização do Sistema de Justiça realizou reunião no Supremo Tribunal Federal para consolidação das propostas recebidas.
2: O presidente do Supremo, ministro Edson Fachin, criou a comissão para formular propostas estruturais de curto, médio e longo prazo. Marcelo Della Libera.
6: O processo de participação social recebeu contribuições de 7 instituições. Dezenas de propostas, como destaca o presidente do grupo de trabalho, Fernando Facuri Scaffi.
7: São centenas de propostas, porque vários grupos desdobraram aquilo em todos os itens aqui colocados, todos.
6: Entre as propostas apresentadas está o tema da inteligência artificial, como destaca o relator do grupo de trabalho, Neide Barros Belo Filho.
8: A outra gama de proposta, foi a que gerou talvez mais discussão da última vez, talvez seja mais novidadeira delas, gira em torno de inteligência artificial e as plataformas eletrônicas também.
6: Os 6 subgrupos terão até 13 de outubro para organizar os trabalhos, discutir e votar as propostas sob sua responsabilidade.
3: Uma empresa de agrotóxicos foi condenada ao pagamento de indenização de R$100 mil por danos morais coletivos.
2: A condenação é referente a práticas configuradas como assédio eleitoral durante as eleições presidenciais de 2022. A decisão é da Justiça do Trabalho em Minas Gerais. Breno Perrucci.
9: De acordo com a ação ajuizada pelo Ministério Público do Trabalho, a empresa coagiu empregados a votarem em um candidato específico, sob ameaça de perda de emprego e com promessas de vantagens, como o 14º salário. Além da indenização, a decisão obriga a empresa a evitar qualquer prática irregular, sob pena de multa.
3: O STJ marcou datas para julgamento em sessões virtuais dos primeiros casos que serão submetidos ao chamado filtro da relevância da questão federal.
2: Os julgamentos deverão ocorrer de 30 de setembro, a partir das 11h30 da manhã, até 7 de outubro. Fátima Uchoa.
10: O ministro Sérgio Cuquina, presidente da Comissão Gestora de Precedentes, Jurisprudência e Ações Coletivas, incluiu as demandas na pauta das 3 sessões especializadas do STJ. As partes e os procuradores poderão acompanhar as votações em tempo real. Em regra, a relevância da questão federal será analisada em sessão virtual e, se ela for reconhecida, os pedidos principais dos casos serão julgados depois em sessão presencial. Vale destacar que, embora todo o processo seja importante e mereça a atenção da Justiça, o papel do STJ é definir entendimentos que ultrapassem os interesses individuais das partes, como prevê o filtro da relevância.
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3: Uma boa noite.
2: E até amanhã.
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12: Eu sou Humberto Pinheiro e estes são os destaques de hoje do Jornal do Senado, que começa agora. Proposta cria o LGBTICídio e prevê pena de até 40 anos de prisão. Acesso de idosos a tecnologias para melhorar saúde mental aguarda votação na CDH. Consultor legislativo analisa causas de abstenção maior na votação para senador. Boa noite. Uma proposta recém-apresentada no Senado tipifica homicídios motivados por discriminação contra pessoas LGBTQIAPN+. O texto torna LGBTICídio crime hediondo e agrava penas para outras formas de violência. Repórter Pedro Pincer.
13: Um novo projeto no Senado cria o crime autônomo de LGBTICídio. A proposta define o delito como homicídio motivado por discriminação relacionada à orientação sexual, à identidade ou expressão de gênero, ou às características sexuais da vítima, reais ou presumidas, e prevê pena de reclusão de 20 a 40 anos. O projeto também propõe incluir o LGBTICídio no rol de crimes hediondos e alterar o Código Penal, a Lei das Contravenções Penais e a Lei Antirracismo. O senador Paulo Paim, do PT do Rio Grande do Sul, destacou os dados da violência contra essa população no Brasil.
14: Essa escalada de violência, agressão, morte, assassinatos, representa uma violação sistemática dos direitos fundamentais. A vida tem que estar sempre em primeiro lugar. A vida, a dignidade, a liberdade, a segurança. Garantir que o Estado deve assegurar a todos. E a evidência é que não estamos diante de ocorrências isoladas.
13: Dados do 20º Anuário Brasileiro de Segurança Pública referentes a 2025 registram 3.481 ocorrências de racismo por homofobia ou transfobia, alta de 35,6% em relação ao ano anterior.
12: A Comissão de Direitos Humanos pode votar projeto que garante o acesso a tecnologias para preservar a saúde mental e intelectual da pessoa idosa. Repórter Patrícia Oliveira.
15: A proposta leva em conta o acelerado envelhecimento da população e o aumento da doença de Alzheimer e de transtornos como a depressão. Além de auxiliar a saúde mental, o projeto também prevê a capacitação no uso dessas tecnologias para a estimulação intelectual por meio de aplicativos e ferramentas digitais que exercitam funções mentais. Com a inclusão digital, os idosos vão poder ainda ampliar o acesso aos serviços de saúde por teleatendimento e monitoramento remoto, além de reduzir o isolamento social, como destacou a senadora doutora Eudócia, do PSDB de Alagoas.
16: Ao estimular autonomia, participação social e aprendizado contínuo, elementos essenciais para o envelhecimento ativo e saudável.
15: De acordo com o IBGE, o Brasil tem cerca de 9 milhões e 700 mil pessoas com 70 anos ou mais.
12: A Comissão de Assuntos Econômicos pode votar uma proposta que destina a renda de um concurso de loteria por ano ao Fundo Nacional para Calamidades Públicas. O texto também determina que os recursos reforçam a preparação de estados e municípios para enfrentar desastres naturais e eventos climáticos extremos. Repórter Marcela Cunha.
17: O projeto do senador Fernando Dueire, do PSD de Pernambuco, prevê que a renda líquida de um concurso anual de loterias seja destinada ao Fundo Nacional para Calamidades Públicas, Proteção e Defesa Civil, o FUNCAP. O valor corresponde ao que restar da arrecadação depois do pagamento dos prêmios, do imposto de renda sobre as premiações e dos custos de manutenção da loteria. Dueire afirma que o reforço no fundo pode ajudar estados e municípios a se prepararem para eventos extremos.
18: Os recursos permitirão que estados e municípios se preparem melhor para os desastres naturais, investindo em infraestrutura resiliente e em sistemas de alerta.
17: Na Comissão de Assuntos Econômicos, o relator, senador Hamilton Mourão, do Republicanos do Rio Grande do Sul, recomenda a aprovação do projeto com as mudanças feitas pela Comissão de Infraestrutura, entre elas, a que garante que a nova destinação não reduz os valores dos fundos que já recebem recursos dessas loterias.
12: Está na Comissão de Educação uma proposta que inclui nos projetos pedagógicos das escolas o atendimento adaptado para alunos com deficiência ou com necessidades específicas. De acordo com o texto, as escolas também deverão prever a institucionalização do atendimento educacional especializado, que é o conjunto de estratégias para eliminar barreiras que dificultam a aprendizagem. O objetivo da iniciativa é permitir que o ensino seja adaptado às características e necessidades dos estudantes, favorecendo a participação e o aprendizado em igualdade de condições. A medida já recebeu aval da Comissão de Direitos Humanos, onde teve parecer favorável do senador Flávio Arnes, do PSB do Paraná. Na ocasião, o relatório foi lido pela senadora Damaris Alves, do Republicanos do Distrito Federal. Ela destacou que os projetos pedagógicos das instituições de ensino devem incluir as flexibilizações necessárias, levando em consideração as particularidades dos estudantes.
19: Que o projeto pedagógico da escola deverá contemplar a flexibilização dos currículos, das metodologias, dos recursos educativos e dos processos avaliativos diferenciados.
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12: A taxa de votos brancos, nulos e abstenções nas eleições para o Senado costuma ser significativamente maior do que na disputa pela Câmara dos Deputados. Nas eleições de 2022, por exemplo, a soma de brancos e nulos para o Senado atingiu 18,7%, quase o dobro da registrada para os deputados federais. As informações com o repórter Douglas Castilho.
23: Enquanto a Câmara é eleita pelo sistema proporcional, com muitos candidatos em disputa e números de registro parecidos, o Senado adota o sistema majoritário, com menos candidatos, números muito diferentes e, por isso, uma digitação errada pode levar ao voto nulo mais facilmente. O consultor legislativo do Senado, João Trindade, ainda chamou a atenção para outro ponto, a falta de compreensão sobre a forma específica de renovação do Senado.
24: A gente tem um problema até de educação política mesmo do cidadão. Muita gente nem entende essa alternância de que numa eleição a gente elege um senador, na eleição seguinte elege dois senadores. Tem muita gente que descobre que tem um segundo voto para o Senado lá na hora.
23: A melhor dica é levar a cola com os números dos candidatos anotados e na ordem em que aparecerão na urna. Deputado federal, deputado estadual ou distrital, senador 1, senador 2, governador e presidente.
12: Hoje, 29 de setembro, é o Dia Mundial do Coração. A data incentiva a prevenção de doenças cardiovasculares. O Senado tem projetos de lei que tentam reduzir o índice dessas doenças. A reportagem é de Márcio Maturana.
25: Uma em cada três pessoas morre de doença cardíaca. Por isso, 29 de setembro é o Dia Mundial do Coração. O Senado analisa projetos de lei que podem contribuir para diminuir essas estatísticas. Na Comissão de Assuntos Sociais, está em discussão uma proposta que cria a Política Nacional de Prevenção e Controle das Doenças Cardiovasculares, no SUS. O texto é relatado pelo senador Dr. Irã, do PP de Roraima, que defende rapidez na aprovação.
26: É do interesse da sociedade, é do interesse do povo brasileiro, principalmente o povo que utiliza o nosso sistema único de saúde, que é o nosso maior patrimônio em termos de saúde no país e o maior do mundo.
25: A comissão analisa também outro projeto que busca a proteção de grupos vulneráveis, como idosos, e pode reduzir o risco de eventos cardiovasculares agudos associados a infecções.
12: Com trabalhos técnicos de Eliseu Caires, o Jornal do Senado fica por aqui. Acompanhe agora as notícias da Câmara dos Deputados. Boa noite e até amanhã.
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0: Câmara inclui abandono afetivo como regra para definir pensão alimentícia.
4: Frente da Saúde Mental lança guia para a regulamentação do ECA digital.
5: Relatório identifica 500 bilhões de reais em prejuízo anual com a pirataria.
6: Boa noite. Relatório apresentado na Câmara apontou o prejuízo de 500 bilhões de reais por ano com a pirataria. O texto também sugere a criação de uma agência antimáfia, como informa o repórter José Carlos Oliveira.
7: A Comissão Externa sobre Atos de Pirataria e Agenda Brasil Legal aprovou o relatório parcial do deputado Júlio Lopes, do PP do Rio de Janeiro. O texto consolida denúncias apuradas nas audiências públicas e sugere propostas legislativas de combate mais efetivo à pirataria, contrabando, descaminho, sonegação fiscal e contrafação, ou seja, imitação ou cópia não autorizada. Segundo o relator, essas práticas provocam prejuízo anual de cerca de 500 bilhões de reais, considerando as perdas dos setores econômicos e a evasão tributária.
8: O que se consolidou no país nos últimos anos é uma economia subterrânea bilionária, altamente sofisticada, intrinsecamente articulada, com engrenagens do crime organizado transnacional, das facções armadas e das milícias territoriais.
7: O deputado identificou um processo de canibalização do mercado formal no Brasil por meio do controle territorial exercido por criminosos sobre a distribuição compulsória de botijões de gás e de serviços clandestinos de telecomunicações, a adulteração e o furto de combustíveis, o contrabando de cigarros e defensivos agrícolas, o desvio de energia elétrica, a invasão de plataformas de comércio eletrônico por produtos copiados e medicamentos falsificados. Para reverter esse quadro, Júlio Lopes defendeu transformação estrutural na capacidade de fiscalização do Estado, com investimento maciço em inteligência artificial, rastreabilidade de produtos, modernização do marco aduaneiro e urgente responsabilização dos intermediários digitais e marketplaces. O relatório é acompanhado de 3 proposições legislativas da Comissão Externa. Uma delas altera a Constituição para criar a Autoridade Nacional de Enfrentamento às Organizações Criminosas. Lopes a chamou de agência antimáfia.
8: Essa ação da ação antimáfia visa identificar exatamente aqueles que estruturam dentro do setor organizado o fornecimento e a sobrevivência de verdadeiras máfias em setores importantes como o do gás no Brasil.
7: Um projeto de lei cria o SINEOC, Sistema Nacional de Enfrentamento às Organizações Criminosas, com foco na articulação de vários órgãos públicos. O deputado garantiu que o sistema proposto não se choca com os já existentes, como o Sistema Único de Segurança Pública e a Estratégia Nacional de Combate à Corrupção e à Lavagem de Dinheiro.
8: O SINEOC não pretende substituir a mecanismos já consolidados. Seu propósito é diverso. É qualificar a articulação estratégica voltada especificamente à asfixia patrimonial, financeira e logística das organizações criminosas. A investigação de sua infiltração em mercados regulados, a cooperação internacional em caso de projeção transnacional.
7: O terceiro projeto da comissão reforça o combate à pirataria no comércio eletrônico e a pena em caso de violação de direitos de propriedade intelectual.
8: Queremos que haja imediato perdimento das mercadorias a fim de dar celeridade a esse procedimento.
7: Júlio Lopes explicou ter optado pelo relatório parcial porque outras sugestões vão depender da configuração do governo eleito em outubro. Após a aprovação do relatório, foi lançado o Movimento Brasil Legal, também com foco no combate à pirataria. A comissão ainda aprovou requerimento para futuro debate sobre os impactos da publicidade de apostas online e de jogos de azar veiculada por plataformas de redes sociais e big techs. Da Rádio Câmara de Brasília, José Carlos Oliveira.
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20: Transportes.
27: Covatti Filho, do PP do Rio Grande do Sul, defende a proposta de emenda à Constituição que limita o valor do IPVA a 1% do preço de mercado do veículo. O texto também muda a base da forma de cálculo do imposto, que passa a considerar o peso de fábrica do automóvel.
6: A PEC, apoiada por Covatti Filho, ainda prevê a possibilidade de os estados concederem descontos no IPVA para veículos menos poluentes. A mudança busca tornar a cobrança mais previsível com base nas características físicas dos automóveis, em vez de considerar apenas o valor de mercado.
27: Projeto de Guilherme Uchoa, do PSD de Pernambuco, exige que veículos oficiais da administração pública passem por regularização antes de serem leiloados. A medida estabelece a checagem obrigatória do Renavam e da base de índice nacional antes da transferência.
6: De acordo com Guilherme Uchoa, os órgãos públicos devem responder por problemas ocultos que impeçam o licenciamento pelo comprador. Para o deputado, a exigência protege o cidadão contra fraudes e impede o leilão de veículos oficiais com irregularidades graves.
20: Agricultura.
27: Luciano Amaral, do PSD de Alagoas, apoia projeto que incentiva a plantação de hortas urbanas e a compra pública de alimentos produzidos perto dos locais de consumo. Relator na Comissão de Agricultura, ele aponta que a produção pode reduzir os custos de abastecimento.
6: Luciano Amaral afirma que a medida também pode ampliar a oferta de alimentos frescos, gerando renda em regiões que ainda dependem do transporte por longas distâncias. O parecer do congressista sugere a retirada do prazo de 180 dias para a regulamentação da futura lei.
27: Ricardo Salles, do Novo de São Paulo, defende projeto que proíbe os conselhos profissionais de cobrarem anuidades de empresas cuja atividade principal não seja privativa de profissão regulamentada. Segundo o deputado, a medida beneficia agroindústrias, produtores rurais e construtoras que contratam técnicos habilitados.
6: A proposta também anula autuações, multas e processos administrativos em andamento que estejam em desacordo com as novas regras. Ricardo Salles argumenta que a cobrança atual gera custos duplicados e indevidos para o setor produtivo.
20: Educação.
27: Emanuel Pinheiro Neto, do PSD de Mato Grosso, apresentou projeto que inclui estudantes com dislexia entre os beneficiários da educação especial. A proposta altera a Lei de Diretrizes e Bases da Educação para assegurar o reconhecimento desses alunos em programas de ensino especializado.
6: Emanuel Pinheiro Neto explica que, embora a legislação já preveja acompanhamento, alunos com dislexia ainda não são reconhecidos como público da educação especial. Ele argumenta que a matéria busca corrigir essa diferença para que as escolas recebam recursos específicos.
27: Tetinha, do PL do Maranhão, é autora de projeto que reconhece o festejo de São Raimundo Nonato dos Mulundus, em Vargem Grande, como manifestação da cultura nacional. Realizada todos os anos em agosto, a celebração reúne romeiros em missas, novenas e procissões.
6: Tetinha argumenta que a festa preserva tradições transmitidas entre gerações, fortalecendo a identidade cultural do Maranhão. A deputada ressalta que a celebração também movimenta o turismo religioso e o comércio local.
20: Saúde.
27: A Frente Parlamentar para a Promoção da Saúde Mental lançou um guia para a regulamentação do ECA digital. A repórter Silvia Munhato traz mais detalhes sobre a iniciativa.
1: O Instituto de Estudos para Políticas de Saúde, o IEPS, o juntou, Iniciativa Brasileira de Saúde Mental de Crianças e Adolescentes,

0: que o espaço digital seja um espaço de garantia de saúde mental, de promoção da saúde mental dos jovens e não um espaço de adoecimento dessas populações.
1: Entre as recomendações do guia estão a segurança por idade e supervisão parental, o controle efetivo de tempo de uso, o uso de algoritmos orientados ao bem-estar e a proteção contra padrões irreais de aparência. O guia A Gente Usa, A Gente Decide pode ser encontrado na página ieps.org.br. Da Rádio Câmara de Brasília, Silvia Minhato.
2: Carlos Sampaio, do PSD de São Paulo, quer instituir o marco legal da reprodução humana assistida. O projeto regulamenta procedimentos como a fertilização in vitro e a cessão temporária do útero, fixando a idade limite de 50 anos para gestantes e proibindo a comercialização de embriões.
3: Carlos Sampaio acredita que a falta de uma legislação específica sobre a medicina reprodutiva gera insegurança jurídica e sobrecarrega os tribunais. Ele acrescenta ainda que o texto autoriza a reprodução pós-morte mediante autorização expressa do falecido.
2: Alice Portugal, do PCdoB da Bahia, é autora de projeto que criminaliza a divulgação de notícias falsas sobre vacinas. Segundo a deputada, a medida busca combater a desinformação e proteger a população de doenças preveníveis por imunização.
4: Com tanta fake news sobre vacina, era necessário fazer um alerta à sociedade brasileira que não vacinar pode trazer de volta males que haviam sido exterminados do Brasil. Agora, por exemplo, estamos tendo vários casos de sarampo em São Paulo. E o sarampo havia sumido do nosso mapa de infecções, das chamadas doenças tropicais. Também poliomielite. Então não é possível você achar que vai ter novamente uma geração de pessoas sequeladas com deficiência por conta de um vírus terrível que pode matar e que com uma simples gota sublingual você consegue impedir que o ser humano desenvolva deficiências físicas.
3: O texto de Alice Portugal prevê detenção de 1 mês a 1 ano e multa para quem divulgar notícias falsas sobre vacinas previstas nos programas públicos de imunização. A proposta está em análise na Comissão de Constituição e Justiça da Câmara.
5: Segurança Pública.
2: Célio Studart, do PSD do Ceará, apresentou o projeto que proíbe a publicidade e a promoção de plataformas de conteúdo sexual e de acompanhantes em locais públicos. A restrição abrange vias públicas, transporte coletivo, praças, parques e eventos culturais e esportivos.
3: A proposta também proíbe que clubes, ligas e entidades esportivas tenham contratos de patrocínio com esse tipo de site. Na avaliação do deputado, a medida protege crianças e adolescentes da exposição precoce a conteúdos adultos em ambiente público.
2: Simone Marqueto, do PP de São Paulo, apresentou o projeto que obriga emissoras de televisão a divulgar gratuitamente informações sobre pessoas desaparecidas. Pela proposta, familiares ou representantes legais poderão solicitar a veiculação, que deverá começar em até 48 horas após a entrega do boletim de ocorrência.
3: Simone Marqueto considera que a televisão pode ampliar o alcance das buscas. O projeto também prevê a divulgação da foto do local do desaparecimento e de canais oficiais para contato em horários de ampla audiência.
2: Projeto de Antônia Lúcia, do MDB do Acre, o uso de mecanismos elétrico não letal em tornozeleiras eletrônicas usadas por agressores enquadrados na Lei Maria da Penha. A deputada explica que o dispositivo seria acionado caso o agressor descumprisse a medida protetiva.
3: Pela proposta, o choque seria aplicado de forma gradual, podendo chegar à incapacitação física temporária em caso de insistência. Para Antônia Lúcia, a medida reduz a vulnerabilidade da vítima e pode evitar feminicídios.
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1: Justiça.
2: A Câmara aprovou uma proposta que coloca o abandono afetivo como regra para definir pensão alimentícia. A repórter Kate Nayane tem os detalhes.
3: A Câmara dos Deputados aprovou o projeto de lei que estabelece o abandono afetivo entre os critérios para definir o valor da pensão alimentícia de filhos com até 18 anos. A proposta altera o Código Civil para definir que o valor da pensão deve considerar a sobrecarga física e mental de quem tem a guarda da criança ou adolescente, caso seja comprovado o abandono afetivo por parte do pai ou da mãe. A relatora do projeto, deputada Laura Carneiro, do PSD do Rio de Janeiro, explica os diversos danos causados pelo abandono. No adulto responsável pela guarda do menor, pode gerar sobrecarga física e mental, capaz de afetar, inclusive, a capacidade de prover as necessidades da criança ou do adolescente. Já nos filhos, o abandono afetivo pode causar problemas de autoestima, ansiedade, depressão e dificuldades para estabelecer relacionamentos saudáveis. O texto aprovado mantém os critérios já existentes entre a necessidade de quem recebe e a possibilidade de quem paga. Ou seja, tanto as necessidades do filho quanto as possibilidades financeiras do genitor que paga a pensão devem ser consideradas. A proposta que estabelece o abandono afetivo entre os critérios para definir o valor da pensão alimentícia segue para análise no Senado. Da Rádio Câmara de Brasília, Kate Nayane.
4: Lúcio Moschini, do PL de Rondônia, propõe a reunião obrigatória de processos que discutam usucapião, posse ou propriedade referentes a um mesmo imóvel. A proposta determina que esses feitos sejam julgados conjuntamente, exceto para ações que já tenham sentença.
2: Lúcio Moschini frisa que a medida evita decisões judiciais conflitantes e garante segurança jurídica em disputas imobiliárias. Nos casos em que a junção não for possível por questões de competência, o texto estabelece que as ações correlatas fiquem suspensas até o julgamento da questão principal.
4: Luciano Amaral, do PSD de Alagoas, pede esclarecimentos ao Ministério da Justiça sobre interlocuções entre a empresa de investimento esportivo SME e membros do Conselho Administrativo de Defesa Econômica. Ele quer investigar se houve tentativa de reverter uma punição antitruste.
2: Luciano Amaral afirma que o presidente da empresa enviou e-mails a clubes de futebol sugerindo proximidade com o CAD. O parlamentar ressalta que a apuração é indispensável para preservar a transparência e resguardar a imagem de imparcialidade do órgão regulador.
4: Daniel Agrobon, do PSD de Goiás, é autor de projeto que permite aos cidadãos bloquear preventivamente seu CPF contra a contratação de empréstimos ou abertura de contas. A proposta garante ao consumidor o direito de ativar e desativar o bloqueio, seja por modalidade, limite de valor ou período determinado.
2: Daniel Agrobon argumenta que a medida dá mais autonomia ao cidadão para se proteger das fraudes digitais. Ele acrescenta que caso os bancos descumpram a restrição imposta pelo titular do CPF e efetuem uma operação indevida, devem devolver em dobro o valor do prejuízo causado.
1: Política.
4: Eli Borges, do Republicanos, do Tocantins, elogia a atuação da Frente Parlamentar Evangélica na Câmara. O deputado comenta que o grupo atuou em pautas relacionadas à liberdade religiosa, à educação e à defesa da família.
5: Nós retiramos em todos os momentos a doutrinação ideológica nas escolas. Nós conseguimos garantir, nos termos da lei, ampliar esta segurança para que a liberdade religiosa não fosse confrontada por alguma decisão judicial. Nós conseguimos evoluir nas questões orçamentárias do governo, que vinham com recursos, por exemplo, para uma criança mudar de sexo aos 8 anos de idade, e garantido isso pelo recurso do SUS.
2: Eli Borges cita ainda a ampliação da imunidade tributária para igrejas e a atuação da frente contra propostas relacionadas ao aborto e a mudanças nas regras sobre a autoridade dos pais na educação dos filhos. Ele acredita que essas ações fortaleceram os valores defendidos pela bancada evangélica.
4: Termina agora o jornal Câmara dos Deputados, produzido pela Rádio Câmara, com trabalhos técnicos de Wellington Teles e apresentação de Luciana Vieira e Val Monteiro. Boa noite.
2: A Voz do Brasil volta amanhã. Uma boa noite para você.
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3: Chega mais, 10h07.
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3: E eu vou contigo, Alex Bond aqui na área. Vambora.
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3: Pra começar tem Natanzinho.

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0: sequência boa das grandes que a gente gosta. Aqui na Litoral, Taylor Swift, Anti-Hero, Sonzeira. Pra fechar essa sequência grande e pra liberar agora aquele break rapidinho, pra logo na sequência atender o seu pedido musical. Capricha e manda pra nós. É o Você no Comando, aqui na número 1.
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15: Aí, terçou aqui na número 1, 10h46.
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15: Aí deu bom demais.
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15: Chegando então pros pitch dos musicais.
14: Você manda. 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A gente obedece.
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18: E aí, já gravou o seu pedido?
15: Vamos mandar um salve aqui pra esse companheiro de viagem, né? Vai dando aquela carona aí, não cobra nada, né, Fábio? Obrigado pela companhia. Cadê?
19: Alex, tô por cá, hein? Tô te ouvindo, hein?
15: Aí sim, hein?
19: Quase chegando no Espírito Santo.
15: Já para de falar o S.
19: Sempre ouvindo a Litoral e ouvindo meu melhor amigo.
15: Pô, que demais, Fabião. Tamo junto. Que legal.
19: Louco,
15: que legal.
19: Predileto.
15: Ah, para! Se a gente fica tímido.
19: Com dois N.
15: Ó, beijo, vai com cuidado, hein? Vem com cuidado que ainda tem muito estrada, mano.
20: Boa noite, Alex.
15: Fala, belezinha.
20: Meu amor.
15: Ô, linda.
20: Meu tudo.
15: Oh, que isso, olha lá. Amei, amei.
20: Aqui, eu não comando depois, né? Tempo, né?
15: Pai, já.
20: Eu queria ver aquela música. Olhar 43 com RPM.
15: Vai.
20: Ok? Eu ofereço para todos os ouvintes da número 1, 102.3 Vitral.
15: Sim.
20: E para todo o grupo do Zuber Uber.
15: Tá fazendo okay? Sucesso, hein?
20: Tá bombando.
15: Tô vendo. O que vocês estão falando lá, hein?
20: Tô me maravilhoso.

0: quase saindo, quase, quase. Boa, Clássica, cadê? Cadê a Alô? Cadê a Alô antes de atender pedido, vai?
1: Fala, Alex, beleza? Aqui é o Thiago.
0: Fala, Thiagão.
1: Boa, manda um alô pra nós aí, tamo aqui na luta, vamos que vamos, litoral, eu tô legal.
0: E tá na madruga aí, hein? Tá na madruga, deve estar quase amanhecendo, não, eu acho que são 4 horas, né? Tá certo, salve aí, Thiagão, tamo junto, bom trabalho. Quem vai agora do pedido é o Jonathan, vai, meu amigo.
2: Boa noite, Lex Bona, aqui dentro do Prédio Carapibus, ligadinho no litoral. Já que tô no comando, toca aí, Legião Urbana, tempo perdido.
0: Pra já.

0: O Legião Urbana. Agora vamos virar pro pagodinho litoral. Pode ser? Pode ser? Então tá. Você no comando aqui na litoral. Aí o teu pedido. Cadê? Fala, Adriano. Dá o play nela, vai.
1: Boa noite, boa, meu amor. Hello. Tô aprendendo a fazer crochê,
0: que
1: viu?
0: Linda, parabéns, meu. Parabéns.
1: Primeiro as correntinhas, depois os crochê. Ah, tô aprendendo a fazer crochê.
0: Segue nessa,
1: já
0: viu?
1: Já que eu tô no comando, tá com a minha de sorriso maroto dos antigos.
0: Pra já. Futuro prometido é escolhida.

0: Hoje eu tô que tô, hein? Vamos pra mais um, pô. Vamos pra mais um. Fala, Luiz! Arrebentou no pedido, vai.
1: Boa noite, meu mano. Alex
0: Boas noites.
1: Olha eu aqui mais uma vez.
0: Vambora,
1: Luiz Fernando, do bairro de Santa Rita. Já que eu tô no comando, se eu puder, passa aquela música, A Cruz e a Espada. Renato Russo e Paulo Ricardo.
0: Demais, essa versão aqui. E tá pegando ao vivo, não, cara. É a versão gostosinha, sai daqui. Boa, Luiz, bom pedido. Curte aí.

Fica, que delícia pra fechar bem, hein? Vocês mandam muito bem. Agora 11:01, tô indo nessa. Alex Bono na área. Obrigado pela companhia, tá, turma? Até tardezinha da noite. Bem, nessa vibe daqui a pouquinho tem Litoral A2, tá? Então, obrigado pela companhia. Amanhã estamos aqui 6 horas. 6 da noite, né? Porque de manhã só solzinha mesmo às 5 horas da manhã. Certo, Galinho? É isso, é isso. Com Deus, gente. Obrigado pela companhia.

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Tem dia melhor que esse? Tem situação melhor que essa? 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
0: Bom dia, eu sou a Sol e nós vamos juntos até as 10 horas da manhã, começando a quarta-feira, dia 30 de setembro, último dia do mês de setembro, mas só tem muita coisa para acontecer nesta quarta-feira, hein? WhatsApp liberado 999-86-1050 para você mandar seu recadinho, foto, vídeo, falar como é que tá o trânsito, fala se você tá de férias ou tá voltando pro trabalho, mas volta renovado, né? Se é seu aniversário, muito bom dia você que está trabalhando, saindo de um plantão, que está chegando. O importante é fazer dessa quarta-feira a melhor de nossas vidas. Sabe por quê? Hoje pode ser o dia em que algo que você tanto espera começa a mudar. Acredite. Bom dia.

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0: Levanta, senão você vai chegar atrasado pro seu compromisso, hein? Que seja com você mesmo. Fazer aquela caminhada, né? Acordar cedo pra tomar aquele café gostoso. Toma um banho pra poder dar aquela cortada lá no cabelo. Partiu o compromisso, hein? Senão você vai chegar atrasado. Vanja, bom dia, gatona. Que bom ter você aqui de novo. Ai, Vanja, puxa vida. Não, deixa eu dar um F5 aqui, porque são muitas mensagens agora. Aí fica assim, a minha plataforma. Mas eu vou conseguir colocar aqui. É só ter mais um pouquinho de paciência. Vamos lá, ver se o Antônio fala. Fala, Antônio.
1: Olá, só, minha querida. Bom dia, diretamente Cachoeira Itaperim, Gato Preto, Zé na quarta-feira, abençoado. Mandando uma lupa pra Cheia de Amor e Minha Vida. Verinho do Pula Pula, Chibinha, Gil, Marcos Bob, Nando Júnior, Maci Pintor, Hugo Fugão de Lenha, Duramel, Zé Paulo Vinho, Aracuí, para Gigante, para Leomar Pacote, para Juninho Bracim, para Peixinho lá em Cantagalo, para Daniel, para Serginho do Posto Mola Aliança, para Demi da Oficina lá no bairro Aramara, para Coleiro de Tuiu, para a Turma de Una, Municeiro, Cachoeira Alta, São Vicente, Gruta, Tijuca, Lambari, Urupi, Marapé, o Mudil Bugu Cadeira Cativa, o Mudil Minha Família na Grande Vitória e o Mudil Pessoal na Saúde aí na Grande Vitória e na Litoral. Eu tô muito legal nessa quarta-feira abençoada. Vamos pra cima, indo trabalhar, levando você de carona comigo.
0: Oba, vamos junto, Antônio. Vanja, bom dia, gatona.
2: Bom dia, sozinha. Ei. Bom trabalho, uma ótima quarta-feira. Bom dia para todo grupo da diretiva, para todos os ouvintes, era sempre você, ninguém é sol. Você sozinha também, tá, meu amor? Eu beijo, Fanja Thaís.
0: Beijo, bom dia, espero que você esteja bem também. Tá, gatona? Bora dar um pulinho ali no litoral da Espanha, falar com Geusimar, bom dia.
3: Bom dia, solzinha, sua linda. Hoje o sol não apareceu por aqui. Estamos aqui por Alicante, litoral da Espanha. Entendeu? E quero mandar um abraço forte para todos os aniversariantes, parabenizar todos os aniversariantes do dia, que o mês de setembro acaba e outubro vai iniciar. E fé em Deus, com fé em Deus, tudo de bom para todos os ouvintes. Só um beijo, fica com Deus.
0: Valeu, Geusimar, um beijo. Ele mandou um vídeo na estrada, que coisa linda, adoro esses vídeos. Ele falou, dá parabéns, né? Para os aniversariantes. A Edneia Luz está trazendo aniversariante aqui, né, Edneia?
4: Bom dia, Sol. Bom dia a todos os ouvintes ligadinhos na Litoral. Passando aqui para desejar um feliz aniversário para minha neta Gabriela Soares, completando hoje 18 anos. Oh, que Deus parabéns. Possa sempre estar abençoando a sua vida e a sua caminhada. Beijão, valeu.
0: Valeu, parabéns, Gabriela Soares. Deus te abençoe sempre, tá? Um beijo pra você. Aproveita bem seu dia, hein?
5: Bom dia, Sol. Aqui em Paz, aqui estou de trânsito. E o meu aluno passou, bebê. Ainda ganhei presente. Que... Acredita, Sol. Vira e mexe com um presentinho. É?
0: Ai, que bom.
5: Me arrumando aqui pra dar as minhas aulinhas, né? E na Litoral, tô mais que legal. Um abraço pros amigos familiares, né? Ai, que maravilha. Está gratificante, tá? Muito bom. Nem pra dar presente, não, mas é muito bom ver eles passando.
0: É bom, né?
5: Melhor ainda, ver depois no asfalto dirigindo, dando tchau pra mim. Professora, professora! Oh, beijo!
0: Que legal! Eu ainda vou passar por essa experiência. Eu preciso tirar minha habilitação. Meu Deus do céu! A pena que você tá muito longe aí, né? Que você podia dar aula pra mim, né, Iris? Vamos ver se você estiver aqui em Vitória, hein? Um beijo pra você. É bom ganhar presente. Gente, ontem eu ganhei uma caixa de ovos do Léo. Léozinho trouxe pra mim. 180 ovos. Agora vou comer uns 40 ovos por dia pra dar conta daquela caixa toda. Obrigada, Léo. Bom dia.

0: Litoral, eu tô legal. Muito bom dia pra você que sintoniza Litoral FM, a número 1 em audiência geral no Ibope. E não esqueça, hein? Quando te perguntarem que rádio você ouve, respondem Litoral FM. Bom dia e WhatsApp liberado, hein? Pra você mandar seu recadinho, 999-86-1050. E mandar um recadinho aqui, ó, Luiz Amendoim. Ei, Luiz, vamos.
1: Uhul, quartou, bebê. Uma quarta-feira abençoado para todos meus amigos ligados na Litoral. Tô na Litoral, tô legal. É Uber, taxista, as lojas, farmácia, corte, antônio, Gabi, a ponta, final, só da Litoral. Um abraço, meu amigo Beto, Antônio, Jair, Colapulo. Meu amigo Amélia, amiga Rebeca, meu amigo Alessio, minha amiga Laídes. Todos ligados na Litoral, de 0 a 100, para não esquecer ninguém. Um abraço para todos, cadeiras cativas já ligadas de norte a sul do Espírito Santo, só da Litoral. Tô na Litoral, eu tô legal.
0: Valeu, beijo, bom dia para você. Quem tá aqui também é o Genimar.
2: Bom dia. Bom dia, Sol. Aqui que fala é Genimar de Pitanga. Tô passando para desejar uma quarta-feira produtiva e abençoada para toda a família Litoral, para toda a família Cadeira Cativa, né? De AZ, para não esquecer de ninguém. É, para a Vera do Pula Pula, para a Ani Lopes, a Lili Amara, a Soninha, a Rebeca, para a Shed, né? A Rosângela, o Toninho, o Reco, o Jumal, a Mauri, o Estevinho, o Zadar Neve, o Chachel e toda essa galera que está na escuta aí.
0: É muita gente. Beijo, Valdemir!
3: Ei, Sol, bom dia! Então, quarto, 30 de setembro, já vem outubro aí, né?
0: É, rapidinho.
3: Que Deus possa estar aí abençoando essa quarta-feira e continue com a gente aí, né?
0: Amém.
3: Beijo e abraço pessoal da Cadeira Cativa, especialmente pra você, Sol, minha filha Nilva Carolina e minha mãe Nilva da Penha. Beijo, Litoral.
0: Um beijo, bora falar com ele. Marcelo, hein, Marcelo? Bom dia.
4: Bom dia, Sol. Bom dia, Rede Litoral. Aqui é o Marcelo de Linhares, mais conhecido como Marcelinho.
0: Marcelinho.
4: Sol, linda, a sua música pra nós, se possível.
0: Qual?
4: De Chitãozinho e Chororó.
0: Ah, tá.
4: Por favor. Vamos pra luta, correntado real. Se não, o real não vem, né?
0: Com certeza. E os boletos chegam e o real não vem.

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1: Oportunidades de emprego para você nesta quarta-feira no Cine de Linhares, hein? Abriu mais de 100 vagas. Operador de depósito, auxiliar de produção, trabalhador rural e muito mais. Se você ficou interessado, tem que ir até a agência, hein? Ela funciona de 8 da manhã até 1 da tarde. Fica bem ali no Center Norte Conceição, na rua

0: ficou interessado, tem que ir até a unidade. Ela funciona de 8 da manhã até 5 horas da tarde, na rua Jussara, número 10, no bairro Margarete. Boa sorte pra você.
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0: Litoral, eu tô legal. 5h43. O João Valente já tá trabalhando, tem um solzinho por lá, tá quente, né, João? Ele só não falou de onde que é, mandou um vídeo. Ele tá lá com vaca, boi, cavalo, tocando os animais lá. Ei, João, fala aí.
1: Bom dia, sol.
0: Bom dia.
1: Como é que tá o mundão, tá feia, calorão. E nós estamos começando na luta, sol.
0: Valeu, um beijo. Depois você fala de onde que você é, tá bom? Quero saber. Beijo também pro Robson de Jacaraípe, bom dia.
2: Bom dia, sol, bom dia a todos os amigos e ouvintes da Litoral, solzinho aqui, o Robson de Jacaraípe, passando aí para desejar um ótimo dia, ótima quarta-feira, grande abraço para a Verinha do Pula Pula, Soninha do André Carlone, Dani Lopes de Jacaraípe, Leomar de Linhares, enfim, todos os nossos amigos aí que estão sintonizados na Litoral, também para GG Gomes, locutora da Litoral Sul.
0: Beijo, GG.
2: Enfim, todos os amigos aí estão aí ligados na Litoral.
0: Valeu, um beijo pra você. Oséria, bom dia.
3: Ei, Sol, bom dia. Sol, manda um beijo pra nossa amiga de trabalho aqui, Eliane, que está fazendo aniversário hoje. Parabéns, Eliane, que Deus abençoe sua vida sempre, tá? Beijo. Obrigada, Sol, bom trabalho. Oséria de Flechal.
0: Um beijo para todos vocês que trabalham aí na Estação do Pão e principalmente hoje para Eliane, que é aniversário dela. Deus te abençoe, te dê muita saúde sempre. Tá, gatona? Tem mais aniversariantes do dia hoje, hein? Tem muito aniversariante hoje, ó. Jailson é um deles. Parabéns.
4: Bom dia, sol. Aqui é Jailson, Norkin, morador com Nova Vanessa, mora em Braço do Rio. Manda alô para nós aqui, Cabanal, com tudo caminhoneiro. Tô fazendo aniversário hoje, manda também pra nós aí, Jailson, aniversariante de hoje. Na Litoral, eu tô legal, manda a música boa pra nós aí.
0: Pode deixar.
4: Qualquer uma que você tiver aí.
0: Tá, joia. Parabéns, Jailson, Deus te abençoe sempre. Tem mais aniversariantes, Duda Mel tá falando aqui, né, Duda? Bom dia.
5: Bom dia, sozinha, quem fala aqui é Duda Mel, quero mandar um bom dia especial, meu vizinho aqui no bairro Boa Vista, que é Getúlio Mirim. Meu amigo Jefinho Leopoldino, que está fazendo aniversário hoje. Quero mandar um bom dia especial para ele, Dudamel. Um bom dia para os ouvintes da rádio de Linhares, Colatina, Grande Vitória, Cachumirim. Um bom dia para o Toninho, Vini Pula Pula, Plachete. Um bom dia para o GR Barros, Liga Zé e Rita. Bom dia, Dudamel, quarto.
0: Valeu, Duda. Beijo e parabéns, Jefinho. Tudo de bom para você.

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0: apresentado para o Wellington Reis, Marcos Gargamel em Jardim Camburi, Hermes do Terminado Santo Torquato, Cláudio José em Nova Carapina 2, Márcia Mendes, um beijo e bom dia. Maria Cristina Marriel em Mata da Serra, mandando um beijo para o seu esposo Vanderlei. Marcinha Brit de Resistência. Loiúsa Dir em Rio Novo do Sul. Bem apertado para o Brumate de Colatina. Zé Carlos da Inglaterra, Nani Lopes em Jacaraípe, Giovana do Alecrim, Elias Quartesani em Jaguaré, Divaldo Neves, Marcos Gobi, Cláudia Flor, Jefferson dos Drinks. E pra você?
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0: Previsão do tempo. A quarta-feira será de tempo estável em todo o Espírito Santo, com a atuação de um sistema de alta pressão e ventos predominantes de norte, hein? O sol aparece entre poucas nuvens e não há previsão de chuva em nenhuma região. As temperaturas continuam elevadas.
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0: Se liga porque a Prefeitura de Nova Venécia, no noroeste do estado, ampliou os mutirões para entrega de próteses dentárias. Em setembro, mais de 60 pessoas receberam dentaduras, chegando a 450 beneficiários. A meta é entregar outras 250 próteses para atender as 700 pessoas cadastradas e zerar a fila ao fim do ano, tá? O investimento total na ação é cerca de R$380 mil e novos mutirões ainda serão realizados.
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0: A canoagem está ganhando espaço em Linhares, no norte do Espírito Santo. Cidade conhecida como Cidade das Águas. O município tem 69 lagoas e há cerca de 10 anos um grupo de moradores se reúne para remar na Lagoa Nova, na zona rural. Além de atividade física e lazer, os praticantes destacam o contato com a natureza e a convivência em grupo. A modalidade também pode ser praticada por pessoas de diferentes idades e por pessoas com deficiência. Ai, gente, eu vou falar sério, hein? Que vontade que eu tenho de fazer canoagem. Ainda vou fazer, eu não sei nadar, não. Mas eu sei que vai com colete, é seguro, eu ainda vou fazer. E aproveita, ó, faça você também.
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4: Não podia faltar uma coisa assim no pelo, né? Guilherminho, você canta essa pra Campo Grande? Simbora. Aliás, eu vou. Começa primeiro você.
5: Eu vou.
4: Depois eu vou.
5: Tudo bem,
4: você que manda. Então vai.

0: Acertei. Eu não consigo mais ficar assim. Esse jogo de emoção e sedução vai acabar fazendo a gente enlouquecer. Olha, a gente tem que decidir.
1: Puta merda.

0: Litoral, eu tô legal, 6h15, muito bom dia pra você, boa quarta-feira, 30 de setembro, é seu aniversário, parabéns, Deus te abençoe e que bom que você tá aqui na Rádio Litoral FM, comemorando o seu aniversário. Mandar um bom dia aqui pra quem tá participando no 999-86-1050, né, Ednete?
1: Bom dia. Bom dia, flor do dia. Um bom dia especial para todo ouvinte. Meu netinho Maricinho Samuel, para Zete do Salão e também para as meninas da Bela Batata, Carícia Sede, Fernanda Rodrigues, Vanusa Barbosa e Vanusa Rodrigues. Na Litoral, Tomás, que legal. Ednete Almeida de Carícia Sede. Beijo.
2: Bom dia, amiga. Só o Matheus teve minha esquentou ontem, né? Pra caramba, né? Os dois esquentam de novo. Não sei todo dia, né? Quarta-feira, não.
0: Beijo, Pedro Severo.
3: Salve, salve, família Litoral. Na Litoral, eu sou mais que legal. Pedro Severo pro cara. É sozinho, o cara. Tem igual de você, não. Ele foi muito louvado. Você vai levar. Rapaz, mas é bom, de vez em quando, mais cedinho, você vai comer os 40. Ah. É isso aí, bota pra torar. Abissal, Pedro Severo pro cara.
0: Valeu, Pedro. Pedro tá falando do Leozinho, que trouxe uma caixa com 180 ovos pra mim. É, ovo pra caramba, é muita proteína e eu tô precisando, né? Eu malho, corro, né? Tem que ingerir proteína. Valeu, Pedro, beijo, bom dia.
4: Fala, Sol, sua linda! Bom dia a todos os meus amigos da Cadê Catinho Madrugada. Aqui quem fala é Vera do Pula Pula, Cacho Mirim. Manda alô pra todos aí, ó. Cleidinha, Rebeca, Nina, Cléia, Edneia, Lulz, Eliane, Camelo, Duda Mel, as meninas do Salão da Itaoca, Toninho Segurança de Animar, Nandinho, Elias Cortesano, Luiz Amendoim, Doutor Lohan, Garrincha, Dorme da Vila, Geo de Itaoca, Leomar de Linhares, Alex, Sidney Mão da Rosa, José Carlos, Robson Jacaraíto, José Santos Santos Dumont, Etevaldo, Primo Caminhoneiro, Danizete, Nicota, Elias Sindicato, enfim, todos os motoristas de APP, Rodade, Saúde e Educação. Beijo, Litoral, obrigada.
5: Bom dia, Sol. Ei, é Beto Penitente Colatino. Terei silêncio. Me julga, amor para quem merece, indiferença para quem não é digno da minha presença. Bom dia, Sol, bom dia, Luiz Amendoim, bom dia, Leomar de Linhares, bom dia, ouvintes da Litoral. Na Litoral, estou legal.
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0: coragem, hein?
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0: Na litoral eu tô legal, muito bom dia, 6h33, bom dia pro Bruno, mandou uma foto, a coisa mais linda do amanhecer em Itapuã, obrigada pela foto, hein Bruno, bom dia.
1: Bom dia Sol, bom dia ouvintes da Rádio Litoral FM, Bruno Oliveira do Ataíde, passando para desejar uma manhã abençoada a todos, amanhecer aí em Itapuã, Vila Velha.
0: Valeu, tá lindão, um beijo, bom dia pra você. Santana de Colatina.
2: Bom dia, Sol. Bom dia a todos os ouvintes do litoral. Santana aqui de Colatina, tá bom? Turista rodoviário aqui. Vindo Mar Azul ali levar um pessoal do IFES. Bom, mandar um beijo pra minha esposa. Aqui também de Colatina, Bianca Dantas, da MTRAB, né? Técnica de Segurança do Trabalho.
0: Valeu, um beijo, bom dia.
2: Desejar a todos um bom dia.
0: Beijo, bom dia também. Tá ouvindo altão lá, hein, Santana? Um beijo. Tico de Palmeiras, em Itaguaçu. Lala de Colatina. Guedes Zuber, tá em Colatina trabalhando. Bom dia. Soninha.
3: Olá, Sol, bom dia. Quarto, hein, meiuca da semana. Eu quase que eu perco a hora hoje.
0: É, tô vendo.
3: Aos ouvintes e aos cadeiras cativas, bom dia. Dona Mara, José Carlos, Claudinei, Eleomar, Rosângela, Robson, bom dia. Sol, bom trabalho, fica com Deus e até amanhã. Hoje eu tô tão a preguiça, só o bagaço. Beijo,
0: nossa.
3: Sônia André Carvalho.
0: Você tá com a cama nas costas hoje, né? Beijo. Pra Chad.
4: Bom dia, bonita. Aqui é pra Chedes, passando pra deixar o meu bom dia para todos que estão ligadinhos na litoral, principalmente para o meu amor Antônio, para Duda Mel, para o Grupo Cadeira Cativa, de A a Z, para não esquecer de ninguém. E tamo junto, hein? Sempre ligadinha na melhor, na litoral.
0: Valeu, um beijo.
5: Ei, Sol, bom dia. Tudo bem com você? Sou eu, Rosângela Bernardoni, do bairro São Miguel, em Colatina. Só deixa eu mandar um quarto para você.
0: Obrigada.
5: Pro meu esposo Paulo, os filhos Patrick, Pablo e Parley, pra Fabiola, minha sobrinha Nora, pra todos a minha família Bernardoni, pra todos a cadeira cativa, pra Soninha de André Carlone, pra Lena Mara e Toninho de Bicanga, pro Genimar, pro Robert Wallace, pra Claudineia, pro José Carlos da Inglaterra, pro Leomar de Linhares, pra Rebeca, pra Cláudia Flor, pra Marcinha Brit de Resistência, e beijo, Sol, tenha uma ótima quarta-feira.

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1: Trânsito lento na Avenida Mário Gurgel, tá passando por obras. Então, você que tá vindo aí de Viana, sentido Trevo de Alto Laje, já vai encontrar um trânsito lento na Avenida Mário Gurgel. Trânsito lento também na Segunda Ponte. Você que tá vindo aí de Cariacica, Vila Velha, para chegar na Vila Rubim, o trânsito já tá lento, hein? Ele já começa mais ou menos ali em frente à estação Pedro Nolasco. A Cinco Pontes também tá lentinha nesse momento. A Avenida Carioca com um pequeno trânsito já, hein? Para você que tá saindo de Vila Velha, sentido Terceira Ponte, para chegar na nossa capital, vai encontrar um pequeno trânsito na Avenida Carioca. Trânsito lento também ali na Avenida Carlos Lindenberg, que está passando por obras. Esse trânsito é maior para você que está saindo de Vila Velha, sentido Vitória ou Cariacica. E muita atenção, gente, porque tem um acidente na Rodovia das Paneleiras. Então, não tem trânsito por enquanto na avenida, ali na Rodovia das Paneleiras, mas pode esse trânsito acontecer porque tem um acidente. Esse acidente é sentido para você que vem de Serra, sentido Goiabeiras, tá? Agora, trânsito lento na Avenida Mestre Álvaro, antiga BR-101. O trânsito já está bem lentinho e a rua Nelci Lopes Vieira, aquela que é paralela à Norte e Sul, já tem trânsito lento também. E por onde você está passando? Tem trânsito? Tem algum carro quebrado, atrapalhando a via? Semáforo com problema? Aproveita, conta tudo pra gente. 999-86-1050.
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0: Litoral, eu tô legal, 6h50. Meu bom dia aqui hoje pra você que sintoniza Litoral FM, a número 1 em audiência geral no Ibope. Muito obrigada, hein? 999-86-1050, WhatsApp pra você participar, como fez. Wanderson Silva tá aí lá em Mozarlândia. Bom dia.
1: Bom dia, bom dia, bom dia, Solzinha. Bom dia, Wanderson Silva falando aqui direto de Mozarlândia, Goiás. Já ouvindo é melhor, hein? Sempre aqui na escuta, tá, minha querida?
0: Opa!
1: Tá um pouquinho aí.
0: Ai, que
1: da nossa
0: linda.
1: Goiás aí, pro nosso Espírito Santo amado. Grande abraço. Tamo juntos, hein?
0: Tchau, tchau. Sempre. Leozinho.
2: Bom dia, Sol. Bom dia, família Litoral. Leozinho da Querol. Solzinha.
0: Oi.
2: Tô meio atrasadinho, saindo de casa
0: tá
2: agora.
0: Mesmo.
2: Mas o bom é que chegar, meu carro já tá carregado, é só ir pra rua, né, Solzinha? Então, vamos pra mais um dia de batalha. Na fé do nosso Senhor Jesus Cristo. E vamos que vamos. Bom dia, Sol. Bom dia, família Litoral. Fiquem todos com Deus. Fiquem na paz. E vamos que vamos.
0: Vamos que vamos. Agora, Léo, Deus me livre de fofoca. Me conta uma coisa. Você acordar atrasado pra não ajudar a carregar o caminhão? Pra deixar só o serviço pros outros? Depois você fala aí. Eu não gosto de fofoca, não. Não gosto de intriga, não. Mas só pra saber, tá bom? Nandinho, bom dia.
3: Bom dia, Sol. Bom dia, Deus. Bom dia, vida. Nandinho Júnior de Pacotuba passando pra desejar uma quarta-feira abençoada aí, minha amiga, tá bom? Deixa um abração de modo muito especial pra nossos amigos aí, todo o grupo Cadeira Cativa, tá bom? Lena Mara, Sônia, Toninho Segurança, Verinha do Pula Pula. Tá bom, minha querida? Vamos pra cima aí desse dia que o papai nos preparou, nos deu aí. Um
0: Amém.
3: Beijo. Tudo de bom, hein?
0: Um beijo, tudo de bom. Márcio Gleick, do Córrego Sergipe, e o governador Lindenberg tá ouvindo. Lembra que eu falei, gente, do trânsito, que aconteceu um acidente ali na rodovia das Paneleiras. O trânsito não tava agarrado, mas que podia agarrar? Pois é, Eduardo da Serra tá falando aqui.
4: Dá pra pagar no Pix. É, sozinho. Você achou que poderia os trânsitos começar a agarrar, né?
0: Já agarrou.
4: Pois é. Já agarrou. Olha lá onde tá, ó. Ó. Início de Carapina aqui, ó. Onde já tá. É, gente. Todo dia a mesma coisa. Muda nada. Jesus Cristo.
0: Ô, Eduardo, ó, paciência, não adianta ficar estressado, faz mal pro coração, fica ouvindo a Litoral aí. Daqui a pouquinho você passa por esse trânsito aí na rodovia das Paneleiras, sentido UFES.
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0: E eu também, tá, gente? Estou aqui quarta-feira, metade da semana, quase finalizando o mês de setembro aí. É, gente, amanhã já é dia primeiro. Nossa Senhora, né? Amanhã é dia primeiro? Mas, gente, já terminou setembro já? Credo, hein, Cruz? Amanhã dia 1º de outubro. Afa, Mari. Mas é isso, gente. 7 horas e 40 minutinhos. Você que tá aí grudadinho comigo, minha querida Bernadette Loz, bom dia, tá lá no bairro Honório Fraga. Mateuzinho, Mateuzinho. Ô, Mateus, você apagou a mensagem, Mateus? Você já chegou logo cedo assim? O que que aconteceu? Já chegou? Já tá rasgando a taioba comigo em Japira? Falou que tá um calor danado lá em Japira. Eu imagino. Oi, Gilmar. Gilmar tá lá na Serra. Bom dia.
1: Então, minha rocha, vamos que vamos. Quarto, minha amiga. Um bom dia pra você e pra toda a sua equipe da Rádio Litoral Noroeste.
0: Obrigada, Gilmar, pelo carinho de sempre, tá bom? Tá aí sempre grudadinho comigo. Meu querido Beto Jamaica já tá por aqui também, né, Beto?
2: Oi, rocha, bom dia, bom dia, bom dia. Tô indo já. Fui numa obra, tô indo na outra, na minha calanguinha. Ó você aí dentro da minha cestinha, ó.
0: Ai, gente, ele tá lá carregando o radinho, ouvindo o Thelminha Rocha. Ai, indo e voltando, voltando e indo. Que isso, hein, Beto? Você é um gigante, cara. Parabéns, tá? Parabéns. Eu tenho muito orgulho dessas pessoas que trabalham pesado desse jeito. Porque trabalhar em obra não é pra qualquer um, não, tá? É, tem muito malandro nessas obras aí, ó, que quer só chegar na sexta-feira pro Pix cair, mas trabalho que é bom, corre, né? Fica enrolando, aquela coisa do gaiado do navio, mas é aquela pessoa que é bruta mesmo, que é pesada, pega lá na picareta, vai pra cá, vai pra lá, são poucos que acontecem. Hoje em dia ninguém quer trabalho pesado mais não, gente. E dá uma grana boa, tá? Quem é pedreiro mesmo de verdade, saber fazer a obra acontecer, realmente tira um dinheiro muito bom, né? E tem muita obra que está precisando de gente qualificada, gente competente, que queiram trabalhar. Muita gente quer querendo trabalhar, não. Tá muita gente usando uns dinheirinhos, estão saindo fácil demais da conta aí, ó, para viver de dinheirinho fácil. Então, cuidado, que o dinheirinho fácil, ele entra e ele sai também numa facilidade. E depois, meu filho, para conseguir de novo, não é brincadeira, não. Então, Beto, muito obrigada pelo seu carinho sempre comigo. Continue nessa labuta, porque eu fico muito feliz por vocês, tá bom? Beto Penitente, tantos Betos na minha vida, né?
3: Bom dia, Thelminha.
0: Ô, Beto.
3: Beto Penitente. A pior saudade é aquela que sentimos por alguém que partiu e nunca mais vai voltar. Bom dia, Thelminha. Bom dia, Luiz Amendoim. Bom dia, Leomar de Linhares. Bom dia, ouvintes da Litoral. Na Litoral, estou legal.
0: Tá certo, então, Beto. Aquele abraço pra você. Beto Santana, bom dia, Thelminha. 110 chegando aqui da caminhada com a Cacauzinha. É válido, tá, gente? Cacau é uma cachorrinha muito bacaninha. E você que tem, você que é tutor, você que tem o seu animal, não deixa ele preso o tempo inteiro, não. Vai dar um passeio. Cachorro gosta de sentir, né, os odores de outros animais, de estar ali perto com os outros animais também. Claro que a gente tem que ter o cuidado, né, de não, né, juntar, porque pode ter um atrito. Mas o cachorro, ele precisa dessa qualidade de vida, momentos de qualidade. É sair, é passear, sabe, fazer aquela corridinha com ele, água fresca, uma caminha, um lar né, de segurança com muito amor e carinho. Então, se você é tutor, se você tem um animal, cuida dele com muito carinho. Não vai deixar o seu animal enjaulado, falar assim, né? Com os correntes penduradas para tudo quanto é lado. Tem muito animalzinho aí que está acorrentado. Isso me entristece muito. Tem que acorrentar você, né? Você que se diz tutor, porque tutor que é tutor não faz isso com o seu animal, não. Cuida com muito carinho. Agora, eu falo que isso aí são pessoas que não amam os animais, que acorrentam os animais. Você podia se acorrentar, não é isso? Solta o animal, gente. Acorrenta você. Faz uma corrente na sua perna. Fica aí no sol o dia inteiro, no quintal, para você ver se é bom. É isso que acontece, que a gente sabe muito bem disso. Tem pessoas aí que têm esses animais, que deixam os animais sem água, sem comida, acorrentado, num sol. E eles, tadinho, não reclamam não, ficam ali, ó. Porque eles acreditam nos seus tutores. Então, se acorrenta também, fica no sol aí, gente, para vocês sentirem a pressão. E, principalmente, você que tem o seu animal, cuidado em sair por aí, num horário de pico, tá? Porque as patinhas do animal, aquelas patinhas fofinhas, né, que a gente tem nas patas dos animais, aquilo ali machuca com o asfalto do chão. E o que eu vejo de pessoas arrastando os animais, achando, ah, eu tô passeando, mas não percebe que aquilo ali tá pegando fogo. E isso queima as patas dos animais. E você tá de calçado, não é? Você tá com tênis, você tá com uma sandália. Arranca isso, gente. Arranca o seu sapato, arranca o seu tênis também. Anda descalço nesse chão quente pra você ver. Vai queimar a sola do pé. Então cuida com mais carinho dos seus animais, tá bom? 7 horas e 44 minutinhos.
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0: que é? Fala pra mim, vai.
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2: Na Litoral, tô legal, gente, 7 horas 49 minutinhos, meus charmosinhos, Luiz, Luiz, daqui a pouquinho eu coloco seu áudio ao vivo, tá, Luiz? Obrigada por esse carinho, meu charmosinho, Marcinha Brite, tá lá em Resistência Vitória, Thelminha, quero mandar os parabéns para a Gabriela Soares, do bairro Divino Espírito Santo, em Vila Velha. Beijos da Marcinha Brite, do Resistência, delícia, pra Gabi também, que Deus possa abençoá-la, né, Beta, lá em Sapucaí, Marilândia, ó, meu cachorrinho, meus dois, Thelminha, estão presos porque... foi tomar vacina hoje, o Fred Pipoco. Antirrábica, Thelminha. Eles ficam um pouquinho tristes, mas daqui a pouco já estão tudo solto. É isso aí, tem que vacinar os animais também. Parabéns, tá, Beto? Lindo seus bichinhos.
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0: programa do Legal. Sete horas, gente, 55 minutinhos. 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

0: na Litoral, eu tô legal, gente. 8:09, Adriano Venturini, bom dia, Thelminha, de abençoado, né? Está nesse lugar aqui, Thelminha. Estamos juntinhos, Adriano, de Alto Várzea Alegre, em Santa Teresa. Que lugar bonito, ó. Tá lá, mandou um videozinho pra mim, no Cafezal, nas montanhas, né? Esse lugar é lindo mesmo, aquele abraço pra você aí, meu querido. Jones Torezani, Marcinho Greik, um abraço, Córrego Sergipe, Thelminha, Rebequinha Andrade, bom dia, Rebeca.
1: Thelminha, bom dia pra toda a família Litoral. Quartou, quartou, uma quarta-feira de paz e bênção e saúde pra todos nós. Sou a Rebeca Andrade, a poderosa, a vovó do tempo. Abraço para o Marcelo, taxista, para todos, o Clério, para todos os motoristas, taxistas, os meninos do Uber, os motoristas dos nossos ônibus. Então, Magalhães, é, o nosso motorista forrozeiro, tá, Thelminha? Desde finíssima. Beijo para todo mundo, Litoral. Adoro.
0: Ai, obrigada, Rebeca, pelo carinho. Lucineia Martins também. Bruno Pereira, bom dia. Tá lá no córrego Santo Antônio, Itueta, em Minas Gerais, Thelminha. É, Brunão, seu Dadachai, um abraço. Marcos Gargamel em Jardim Camburi. Thelminha, hoje é dia do jornaleiro. Nem sei se existe jornaleiro. É porque as questões de jornal acabam indo muito pela internet, né? Antigamente tinha até o menininho que se vestia de jornaleiro, passava, jogava o jornal na porta de casa, né? Hoje é dia da secretária também, a todas as minhas secretárias maravilhosas. Um abraço especial para vocês aí, dia da secretária e dia do jornaleiro. Deixa eu mandar um alusão pro Ivan, que tá lá no Rio de Janeiro pelo aplicativo. Guedes é motorista de aplicativo. Paulinho Cowboy, Paulinho
2: Aô,
0: Cowboy.
2: Litoral! Fala, Thelminha Rocha, fala comigo.
0: Falo.
2: Você tá mudado, você não era assim, não,
0: é
2: Thelminha.
0: Mesmo?
2: Capivara minha véia.
0: Capivara Thelminha. Véia?
2: Manda um abraço pra galera bacana e todos que curtem o litoral aí.
0: Chama de capivara
2: véia. E manda uma música aí, O Frio da Madrugada, com meu amigo gigante.
0: Paulinho.
2: Ele é caminhoneiro. Ele que ouviu ontem, tava falando comigo. E bota pra torar e segue o Paulinho Cowboy. Au, DJ tchau, obrigado. Bota pra torar, Thelminha Rocha.
0: Me chamando de capivara, velho. Seu bode, velho. Eu, hein? Apesar que eu sou apaixonada pela capivara, gente. Eu acho tão bonitinho. Ai, meu Deus, eu não aguento você não, hein, Paulinho Cowboy. Seu dadachaio. Um abraço, meu querido. Edmar Rodrigues Gonçalves também já chegou por aqui. Vida!

0: na Litoral, eu tô legal, gente. 8 horas e 18 minutinhos, meu querido Giliardi. Dá um abração na Valéria, nesse neném maravilhoso. Gente, esse menino já tem 15 anos de vida, de idade. Que coisa mais linda. Dá um abração nele por mim, na sua filha também. Que Deus possa abençoar vocês, tá bom? Bruno Pereira, Thelminha, tô sentindo você esse meio tristinha, Thelminha. Pode ficar tranquilo que semana que vem o nosso... Nosso não. Volta a jogar, então. Nosso Vasco não, né? Já chega, né, Bruno? Pelo amor de Deus, você só mandou participando do gás lá. Agora vem e manda um trem desse me chamando de vascaína. Ah, Bruno Pereira, não sei o que eu faço com você não, hein? Ai, gente, vocês são demais. 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
3: Tá

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Solo teu cantor favorito, bebê. 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

0: na Litoral, eu tô legal, gente. 8 horas, 34 minutinhos. Bom dia, você que tá aí grudadinho em Thelminha Rocha nesta manhãzinha maravilhosa. 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Vamos fazer o sorteio daqui a pouquinho. 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A galerinha que tá aí grudadinha em Thelminha Rocha, não fique fora dessa festa, não. 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Fernandinha Alves, beijos queduchos para você. Eusiane Arminda também já está por aqui. Andréia Vaz, bom dia, Andréia.
1: Bom dia, galerinha da Litoral. Bom dia, Thelminha Rocha. Que quem fala é André do Ayrton Senna. Passando para deixar um beijo, um abraço para todo mundo que tá ouvindo a Litoral. Dizer que hoje o sol raiou cedo, hein, pessoal? O calorão já tá demais. Deixar um beijo, um abraço para minha equipe. Estamos indo trabalhar, para minha irmã Angélica, para minha mãe Cida, para Raquel. E para o nosso motorista Jadson, que está sempre aí guiando nós e ouvindo a Litoral. Ligadinha, aquele abraço e beijo. Tchau, obrigado.
0: Valeu, valeu. 8 horas 36 minutinhos. Bom dia, Rose.
2: Bom dia. Eu também estou na Litoral. E é claro, passando aqui para registrar o meu bom dia e também o meu convite, né, Thelminha? Sábado temos um encontro ali na Rede Nova de Maria das Graças. A Rede Inova, juntamente com a Litoral, vai estar fazendo uma festa linda. E é claro que todos os ouvintes da Rádio Litoral estão mais do que convidados. Inclusive, né, Thelminha, para participar do sorteio que está rolando lá no Instagram da Rede Litoral e também da Rede Nova. Então é isso. Bora economizar, porque vai ter ofertas de montão e animação para lá de sensacional com a Rede Litoral. E é lógico que eu espero vocês.
0: Ah, que coisa linda. 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Café da manhã maravilhoso. Então, no sábado, quero você lá na Rede Nova em Maria das Graças. Vai ser uma manhã maravilhosa, parada legal litoral, com muitos prêmios pra você, muita coisa bacana. A gente vai rasgar taioba juntinhos, né, Rose? Obrigada, meu amor, por essa parceria. Então, neste sábado, anota na sua agenda, de 9 às 11 horas da matina, Rede Nova, Maria das Graças, estaremos com a parada legal litoral. E depois, à tarde, estarei aqui, tá bom? De 2 às 7 horas da noite. Então, o dia todo você vai ter Thelma Rova. Me aguentar o dia todo no sabadão da nossa Litoral. Rô, beijo especial pra você, meu amor. Jane de Oliveira, bom dia, sua linda, ótimo dia pra nós, né, Thelminha? Com certeza, que sol é esse, então, minha misericórdia. Tá calor, gente. Eu acho que o verão deu uma adiantada aí, tá? Esse negócio de falar que é primavera, sei não. Tá meio estranho, estranho. Daniele Cristina Andrade, bom dia, meu amor. Rosemary Sardinha também já tá por aqui. Bom dia, Thelminha. Rosineide e na Litoral do Legal. A Núbia da Lapícola também já chegou por aqui, né, Núbia? Beijo pra você, pro Mano aí, pra toda a família. Obrigada por esse carinho. Adilson Aparecida, aquele abraço. Thelminha Colatina, só uma sauna de calor. Ai, vamos beber água, tá, gente? Beber água enquanto a gente tem, né? Eu vou ali pro intervalinho comercial. Mas antes, vamos falar de coisa boa. 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

Existe uma teoria que se chama 90-10, onde uma pessoa tem 90% daquilo que você procura em alguém, só que você foca naqueles 10% que falta. Aí você sai pra rua, se aventura, e realmente você encontra aqueles 10%, mas não se deu conta que perdeu os 90%.

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2: Vamos lá! Que coisa linda!

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1: Na Litoral, eu tô legal, gente. 8 horas e 51 minutinhos. Galerinha grudadinha, então, minha Rocha. Devanilda, Devanilda.
2: Bom, Rocha, bom dia. Aqui é Devanilda que tá falando de Tapina aqui. E para desejar uma feliz quarta-feira para nós, bom trabalho. Deus abençoe o nosso dia, tá? Um abraço, Thelminha. Um beijo.
1: Vamos pra você também. Bora, Devanilda, sua eu linda.
2: Pro Davi.
1: Ah, o Davi.
2: Manda um alô pro Davi,
1: tá
2: pro
1: bom.
2: Meu esposo, José Carlos, pros meus filhos e minha neta Maria.
1: Tá bom.
2: Um beijo.
1: Beijo, meu amor. Dá um abração em toda a sua família aí. Gil, sua linda. Giuliane Binda, tá lá no bairro Santo Antônio, tá curtindo, tá rasgando, tá aí Albinho comigo. Ô, Luiz, vem pra cá, seu lindo. Deixa eu colocar o áudio do Luiz aqui, ó. Agora ele tá lá de butuco, já tá rasgando a Taioba comigo, né, Luiz?
3: Bom dia, Thelminha, minha charmosinha. Como é que você tá? Tudo
1: ai, meu
3: bem?
1: Charmosinho.
3: Um abraço a todos os ouvintes da Litoral, em
1: obrigada,
3: especial minha
1: meu
3: família.
1: Amor.
3: Meus amigos, a família JC, a família SCC de São Silvano, a todos os ouvintes e não ouvintes também.
1: Amém.
3: E um recadinho pra você, minha charmosinha. Na Litoral, eu tô muito, mas muito mais do que legal. Forte abraço.
1: Ai, Luiz, você é uma figura, Luiz. Né, nossa, eu tava até comentando esses dias aí o nosso querido Tiroga, que participou também. É, de um evento maravilhoso, né, com relação ao SCC, Tiroga que recebeu esse sim maravilhoso, que Deus possa abençoar imensamente, viu, Luiz? Obrigada por esse carinho aí, dá um abração em toda a família, pro patrão, meu querido William, William Alvarenga, esta potência, que Deus possa te abençoar, tá, William? Obrigada por esse carinho, ai, gente, vocês são demais. Jader Nunes, bom dia, princesa! É que é? Bom dia, minha princesa vascaína. Ah, pelo amor de Deus, hein, Jada? Eu não sei o que, é que eu faço com você, não, Jada.
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0: essa música é linda, né, gente?
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0: Vou cantar não, porque senão você já viu, né? Vai ficar bonito esse treino.
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0: Ai, eu amo te ouvir. É isso, gente. Eu amo te ouvir. Que coisa linda. Obrigada, Luiz.
2: Você não é 10, não, Thelminha. Você é mil milhões.
3: Faz isso não, Luiz. Luiz, que eu entro nesse microfone aqui, eu dou uma garra em vocês tudo aí da prima, hein? Ó, Luiz.
0: Um abraço, Luiz. Obrigada por esse carinho. Ô, Paulinho, você fica me chamando de capivara véia, né, Paulinho?
4: Ô, Thelminha, gostei, tá? É o bode velho, né?
0: É o bode velho.
4: A galera tá rindo aqui, viu? Minhas duas, você tá doido.
0: Mas é. E a galera me chamou de capivara. Ô, gente. Se eu desço desse monte aqui com a minha ripa, nossa, mas eu vou saindo dando ripada em todo mundo. Ah, se eu passar nessa rua e vocês gritarem me chamando de capivara, vocês vão ver, tá? Vocês me respeitam, gente. Eu já sou uma quase idosa. Você viu, né, Paulinho? Você fica me chamando de capivara velha, dá nisso aí, ó.

0: Do alô aí pra galera da Refrigeração Gat aí. Pra galera lá do Silva Material de Construção no Grande Ayrton Senna. Beleza?
1: Beleza.
0: Então, minha, na litoral, eu tô legal.
1: Valeu, Rafael. Celione!
2: Eita, minha.
1: Você tá muito sumida,
2: hein? Eita, minha rocha. Ah. Aqui quem fala é Celione Cristina, do bairro Vila Emília. Ó, tô na área de novo, né? Fiquei sumida, mas tô de volta. Bom dia pra todos os ouvintes aí. Bom dia, Dona Maria.
1: Adobaria. Valeu, Celione. Mamãe tá lá, mamãe tá em casa, tá cuidando da casinha. Que Deus abençoe muito, né, minha mãe? Te amo, meu amor. Um beijo especial pra você. Simone Moura, bom dia, Thelminha. Mais um dia pra nós, né? Mais um mês sendo encerrado, Thelminha. Que Deus nos abençoe, amém. Que venha, né, Simone? Que venha outubro, gente. Pra gente poder espantar todas as ziguezira, as coisas ruins. E eu sempre peço a você, ore pela sua casa, tá? Ore pela sua vida, pelos seus animais, ore pela sua família, pelos seus entes queridos, amigos, principalmente peça a Deus para iluminar e tirar todo o mal da sua vida, né? O encardido tá aí, e a gente sabe muito bem que o encardido, ele também tem poder, mas quem tem mais poder é Deus. Então, meu bem, espante essas coisas ruins, essa ziguezira da nossa vida, ô glória! 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
3: Fica aí! 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

0: Fica aí, daqui a pouco mais músicas.
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1: Não ligue, hein?
2: Bom dia!
3: Na litoral, eu tô legal, 9 horas 14 minutinhos. 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Minha querida Claudinha, bom dia!
4: Bom dia, Thelminha Rocha! Aqui quem fala é Cláudia Medina. Estamos aqui ligadinho na Rádio Litoral ouvindo o seu programa. Amo! Deixa eu te falar, estamos todos aqui juntos trabalhando no restaurante Espaço Medina. Manda um alô aqui pra nossa equipe.
3: Tá
4: a
3: bom.
4: A Flávia Medina, a Viviane, a Carol, a Joelma e o Luciano. Um tá forte bom. Abraço, beijo.
3: Beijo, Claudinha, pra você e toda a sua equipe aí, meu amor. Que Deus possa abençoar. Ô, Wanderson, mas que cachorrinho bonitinho esse aí.
5: Bom dia, Thelminha. Que nosso dia seja abençoado por Deus. Aqui em casa tem um cachorrinho chamado Dom.
3: Dom?
5: Ele fica latindo. Quando
3: que coisa linda,
5: carro,
3: é flamenguista, Dom.
5: Ele fica latindo quando passa pessoas. Mas é um cachorrinho alegre, um cachorrinho que corre o quintal todo.
3: Ah, imagina.
5: E além de ser alegre, é flamenguista.
3: É flamenguista.
5: Muito obrigado também, tô com o Ed legal, tô com o Ed Litoral. Essa rádio é o show, essa rádio é o capixaba do Brasil e do mundo.
3: Ai, dá um abração no seu cachorrinho aí por mim, tá bom, Wanderson? Márcio Gozer, bom dia, Thelminha, chegando na área, em Deus nos proteja sempre, hein, Marcinho? A Laíde Silvestre é do Recanto da Lagoa, um beijo especial pra você, Lalazinha. Adilson, Adilson.
6: É, menino, você me assustou hoje.
3: O quê? O quê? O quê?
6: Depois que eu fui perceber mesmo, o ano acabou já.
3: Uai, meu, começou outubro, novembro, dezembro, acabou.
6: O ano passou rápido demais.
3: É verdade, Adilson, passou, tá? Nossa.
6: Tô pintando a casa aqui, nem sei se vai dar pra terminar esse ano, não, hein?
3: Vai terminar pra 2027?
6: Eu vou terminar 2027. E olha, hein? Adoro, voou.
3: Verdade, Adilson.
6: Bom dia pra todos.
3: Obrigada, meu querido. 9 horas, 17 minutinhos.
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1: Na Litoral, eu tô legal, Rosemary Sardinha. Aquele abração especial pra você, tá? Thelminha, meu gás tá quase acabando, Thelminha. Participe da recarga aí, ó. Recarga do Casote Gás. Manda o seu nominho completo, bairro e telefone, a palavrinha Casote Gás. Daqui a pouquinho a gente faz o sorteio acontecer. Adrineia Simões, tá lá no Vicente Soela. Aquele abraço. Luiz Amendoim. Um abração para a Tatiane também, Euziane Arminda, bom dia, amada, Deus te abençoe também, Euziane. Douglas Castilho, bom dia, Thelminha, um abração para a rapaziada da obra do Brisa do Vale, Thelminha, Marcos, Suel, Joube, para mim, o Douglas, Olinda Fernandes Correia também, tá aqui sintonizada na programação da Litoral.
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1: Em Pancas, a polícia descobre um homicídio após atender uma ocorrência de trânsito na rodovia S-341. Um servidor público de Pancas bateu o carro após ser baleado enquanto dirigia. Ele chegou a ser socorrido pelo SAMU, mas morreu a caminho do hospital.
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1: Em São Mateus, fim de uma busca angustiante. Gente, uma idosa de 82 anos que sofria de Alzheimer estava desaparecida há 10 dias. Foi encontrada morta em uma área de vegetação. A Polícia Civil investiga a causa do óbito.
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1: Em um acidente, né, na BR-101, complica o trânsito, interdita a pista. Um veículo da Polícia Científica capotou após colidir com um carro de passeio. O motorista da polícia sofreu ferimentos leves e a condutora do outro carro saiu ilesa.
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1: Em São Mateus, o avanço histórico da saúde da região. O Hospital Roberto Silvares realiza o primeiro transplante de córnea do norte do estado. O procedimento marca o início de um novo polo de cirurgias de alta complexidade fora da Grande Vitória.
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0: na Litoral, tô legal, meu querido Luiz Amendoim. Bom dia, bom dia.
1: Tô na Litoral, tô legal. Um abraço para meu amigo Beto Penitente. Minha amiga Rebeca, na Aparecida, ligada. Só da Litoral, do cabelo da ponta ao final, todo mundo ligado na Litoral. É Uber, taxista, as lojas, farmácia. Só da Litoral, tô na Litoral. Eu tô legal e vamos que vamos para cima dessa quarta-feira abençoada. Para todos nós ligados na Litoral, aqui é Luiz Amendoim.
0: Valeu, Luiz.
1: Vamos.
0: Valeu, Luiz.
2: Bom dia.
0: Oi, Tati.
2: Bom dia, da Litoral. Ótima quarta-feira para vocês aí. Eu estou por cá ligadinho na Litoral, viu?
0: Tá bom, meu amor.
2: Um abraço para você, Thelma Rocha.
0: Obrigada.
2: Manda um abraço aí para Rafaelinha, que tá
0: Cadê Rafaelinha?
2: Aqui
0: Rafaeli.
2: Na Litoral. Tá joia?
0: Tá bom.
2: E um bom dia a todos aí. Uma ótima quarta. Na Litoral estou mais que legal.
0: Obrigada, Tati. Dá um abração na Rafaela. E Ziane Armin. Linda também já chegou por aqui, obrigada por esse carinho. Júlio César tá em Nossa Senhora Aparecida, já tá rasgando a Taioba, Raquel Pandini, Marcinho, seu cadastro cheio,
3: bom dia, minha eterna Cruz Maltina.
0: Para, Marcinho!
3: Só pra te avisar,
0: eterna Cruz Maltina.
3: Ricos. Eu sou rica! Lembra da novela, né? E aí, minha Cruz Maltina?
0: Para, Marcinho.
3: Mandar um beijão pra você.
0: Obrigada.
3: Um beijão, um abração pra todos os ouvintes aí dessa rádio incrivelmente maravilhosa. Essa cidade que eu amo, amo.
0: Vem pra cá,
3: mandou
0: vem
3: um beijão
0: pra cá.
3: Muito especial pra minha mamãezinha, Dona Creuza, passou por uma cirurgia ontem, procedimento cirúrgico ontem, mas tá tudo bem, tá tudo na paz, tá lá quietinha. Amanhã já tá recebendo alta.
0: Ô, glória.
3: Se Deus quiser.
0: Amém.
3: Ela tá de volta, ela tá fazendo tratamento aqui, essa cidade doida aqui. Mas se Deus quiser, tá de volta.
0: Amém.
3: E partindo
0: Marcinha
3: pra essa cidade incrível aí, tá?
0: Tá bom.
3: Um beijo, minha eterna Cruz Maltina. Fica.
0: Para com isso, me chamar de eterna Cruz. Hein, por favor, hein, Marcinho Gonçalo? Marcinho, não sei o que eu faço com você, não. Tá lá em São Gonçalo, no Rio de Janeiro. Dá um abração na sua mãezinha por mim, tá bom, Marcinho? Gente, 9h48, a Móveis Simonés tem esse recadinho especial pra fechar o mês, hein, gente? 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
4: Fica aí. 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

0: Fica aí, daqui a pouco, mais músicas.
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0: Vai na Litoral, tô legal, gente. 10 horas, 2 minutinhos. Você que tá aí grudadinha em Thelminha Rocha. 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
2: Na Litoral, 10 horas, 4 minutinhos.
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2: E na litoral eu tô legal, 10 horas, gente, 8 minutinhos, bora lá começar?
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Litoral Tô Legal, 10 horas 25 minutinhos do Willio Costa, do Willio. É, do Willio, você é um danadinho mesmo, hein? Gelson, bom dia, minha amiga Thelminha. Thelminha, manda um alô especial pra mim, com certeza. Muitíssimo obrigada, Thelminha. Ai, Gelson. Thelminha, era até tá servida? Isso é galinha caipira? É? Nossa, frango caipira, Thelminha. Menina, mas que frango bonito esse aí, hein? Eu comeria uma polentinha do lado com uma pimentinha, Zira. Já pode chamar a tia, que a tia tá chegando aí, tá bom? É, Fabiana do Recanto da Lagoa, aquele abração especial pra você. 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Isabelle Cristina, aquele abração especial pra você. Luciana Machado também é do bairro Luiz Iglesias, também já tá aqui comigo. Luiz, já tá gravando, Luiz? É, Luiz. Luiz Primo, né? Ai, Luiz, você é uma figura. Deixa eu mandar uma alusão esperta aqui pro meu querido Luiz novamente, pra esposa dele, a Dani, Daniela. Luiz já tá me chamando aqui pra comer um churrasquinho. É, Luiz, você é um danado. A gente dá amizade, é isso, né? Já chama pra comer aquele churrasquinho. Que delícia. Com certeza irei. Eu, Luiz e a Dani, que é a esposa dele, Luiz. Muito obrigada novamente por esse carinho. Dani, meu amor, um beijo especial pra você, né? Já estamos com o hortifruti inteiro aqui, né, Luiz? A Dani tá lá segurando os pepinos dela. O Luiz já tá rasgando a taioba comigo. O Horto Mercado já está pronto com os pepinos e as taiobas aí do Luiz e a Daniela. Dani, um abraço para você, seja sempre bem-vinda. Obrigada pelo carinho. Thelminha, fala com ela, Thelminha. Fala que eu a amo muito. É o amor da minha vida, Thelminha. Ela é a minha vida todinha, Thelminha. É, Luiz, você é o Danatchai. Um abraço para vocês, tá? Obrigada por esse carinho imenso. Meu querido Moscon, Thelminha, canta parabéns para minha esposa Núbia. Hoje ela está completando mais um aninho de vida. Núbia, você é uma mulher encantadora. Um abraço especial, seu esposo, seus filhos. Nós aqui da Rádio Litoral desejamos muitas felicidades para você. E parabéns também para minha prima Luana, lá do bairro Luiz Iglesias. Lu, sua linda, te amo, prima. Sua mãe Luzia. Todos nós, né, os familiares, desejando muitas felicidades pra você, tá bom, Lu? Luana e a Núbia, né? Essas duas mulheres encantadoras aqui da nossa litoral.

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0: meus amores. Na Litoral, eu tô legal, 10 horas 42 minutinhos, já já. 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E aí, meu amor, boa sorte. E ó, e veio, hein, a ganhadora do kit Litoral, Soliette Prete, ela é de São João Pequeno. 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E aí, meu amor, boa sorte, tá bom? Ademir, Thelminha, manda um abração aí para todas as secretárias de Colatina, pois hoje é o dia delas, né? Com certeza. Também é dia da Bíblia? Ó, que maravilha! Que tenhamos aí um dia... como é que é? Não só para acumular poeira, tá, gente? Atenção, hein? A Bíblia não pode acumular poeira, não. Que tem gente que acha que deixar a Bíblia lá, pronto, deixei a Bíblia no canto, já tô salvo. Não é isso? É, tem gente que faz. Aí tem gente que abre a Bíblia. Faz o seguinte, abriu a Bíblia, deixa a Bíblia lá. Ai, tô salvo, colocar no, né, no Salmo 91, pronto, já tô salva. Que isso, hein, gente? Tem que pegar a Bíblia, tem que ler. Tem que entender um pouco mais das palavras de Jesus Cristo, dos apóstolos, né? Tem que ler as parábolas, a sabedoria em si, os salmos. Isso faz bem pra gente. Entenda um pouco mais dessa história de Jesus Cristo, né? E de todo o seu povo. Isso é bacana pra gente. Então, ler a Bíblia é sabedoria. Não é só pra deixar juntar poeira, acumular poeira, como o Ademir disse, não, né, Ademir? Aquele abraço para você, meu querido. Ana Cláudia, bom dia, tô no São Vicente, Thelminha. Um abração para Pretinha do Agrovila. Thelminha, manda um alôzão para minha mãezinha, Dona Zilda. Tá fazendo aniversário hoje? Puxa, você vai mandar alô aqui? Peraí.
1: Ei, Thelminha, bom dia, minha linda, tudo bem?
0: Tudo bem.
1: Manda um alôzão, manda os parabéns aí pra minha mamãe hoje, que tá fazendo aniversário.
0: Ô, Zildinha.
1: Manda um alôzão pra ela, que ela tá aqui nos ouvindo aqui. Aqui você na Rádio Litoral. Ai, manda um alôzão aí pra ela.
0: Ô,
1: tá,
0: Zilda!
1: Beijo,
0: dá um agarro na Dona Zilda e por mim, tá bom, Pretinha? Parabéns, Zildinha. Que Deus possa te abençoar imensamente, sua linda. 10h45.
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0: Fica aí. Daqui a pouco, mais músicas.
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5: Na Litoral, 11 horas. Bom dia.
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0: Na Litoral 1113, bom dia.
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0: 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Eusiane Arminda, aquele abração. Douglas Castilho também, que já deixou. Júlio César, um abraço pra você. Meu querido Marcinho Greik. José Mendes, seu lindo, um abraço. Obrigado pelo carinho. Gerlane da Silva, bom dia, bom dia. Marlene da Silva também. Eu me mando um alôzão para toda a galerinha do Patrimônio do Rádio, né? Sou a Marlene, tá aí todo mundo já deixando recadinhos. Bom dia, Thelminha, dia maravilhoso. Meu querido Anderson Elias, aquele abraço para você. A Andressa Bianchi, a Jéssica, a Pazulini aí também. Thaís Chaves já deixou recadinhos. Fernanda Binda, sua linda, um beijo. Rodrigo Calete já deixou recadinhos. A Miriam Costa, José Lacerda, a Dani Zanotelli, bom dia, sua linda. Maria Aparecida do Fioravante Marina. Ah, e aquele abração especial também aqui para Rosemary da Silva, Marley, sua linda, Lourina Galimberti, Ignaldo, né, Oliveira, Lourdes Loz, a G de Santo Antônio do Canaã, meu querido Dauri, que tá comigo desde cedo, né, Dauri? Repetindo aquele alô com muito carinho para você aqui, meu querido.
1: E aí, Thelminha, aqui quem fala é o Bodinho de São Roque, Canaã,
0: na
1: estrada, ligadinho na litoral.
0: É isso.
1: Manda para mim, se você puder, Maiara e Maraísa,
0: 9010. É, já toquei para você logo cedo, né? Um abraço, Dauri. Rosângela Maria já deixa os recadinhos. Fabinho, Fabinho!
2: E até uma rocha, moral, gataioba, nessa quarta-feira abençoada, até uma rocha. Aqui no Marido das Graças vai ser no palco. Manda um alô pra mim, Fábio Freitas. E pra minha esposa, Angélica. Vamos,
0: táxi! Meu Deus do céu.
2: E manda um alô especial pros meus funcionários. O Pandinha e o Guandu, que estão lá ligado na litoral.
0: Esse menino é atentado demais. Fabinho, um abraço, meu querido. José Carlos do Córrego do Almoço, Marlene Teixeira do Bairro Columbo, Gelson, todo mundo deixando recadinhos aqui, ó. Valdineia Gonçalves também, um abração. Terezinha, sua linda, tá no bairro Ayrton Senna. Renato Manufó, Rosemary, bom dia, Thelminha. Hoje é dia da secretária, não é isso? Rosemary de Colatina Velha, é isso. Eu, Zilene Assis também, Evanete Rocha, obrigada. Marciano, aquele abraço. Valdirene Montebello, é isso. Adelson Peter, Jane de Oliveira, Marcelinha, sua linda, um beijo especial pra você. Mazilda Souza já deixou recadinhos também, a Sônia da Penha, e você ainda dá tempo de participar, tá bom? 99652-6580.

0: Na Litoral Muito Legal, 11 horas. Gente, 34 minutinhos. Um abração para Rosemary Sardinha, de Maria das Graças, Solange Salazar. Bom dia, Thelminha. Ai, Thelminha, aniversário Rede Nova, hein, Thelminha? É isso, você pode participar, tem uma cesta incrível de 2 anos da Rede Inova Maria das Graças, hein? Próximo sábado tem parada legal de 9 até as 11 horas da matina. E para você participar dessa cesta, manda o seu nome completo, bairro, o seu telefone aqui para o nosso WhatsApp e as palavrinhas aniversário Rede Inova. É isso. Deixa eu mandar um alôzão pro meu querido Cebola, tá aqui junto comigo, a Adriana e a Marcelinha Vicente de São Silvano.
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0: Na Grande Vitória, o debate quente na TV. Os candidatos ao governo do Espírito Santo trocaram aí acusações pesadíssimas sobre saúde, educação e segurança pública durante o debate na Rede Gazeta. Os ataques mútuos elevaram a temperatura na reta final das campanhas.
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0: Atenção, eleitor, hein? O Sistema Transcol para você que vai votar em Vitória. O Sistema Transcol e o Aquaviário vão operar com tarifas zero neste domingo de eleições. A medida facilita o deslocamento até as sessões eleitorais. Em Vitória, as ruas de lazer e as ciclofaixas estarão suspensas para melhorar o fluxo do trânsito.
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0: A Polícia Civil desarticula uma quadrilha do Rio de Janeiro que aplicava o golpe do Vale Gás contra idosos capixabas. O grupo mantinha um escritório no complexo do Alemão e gerou um prejuízo estimado em R$2 milhões no estado. Dois criminosos já estão presos.
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0: Em Cuiabá, uma crise financeira explode no futebol brasileiro. O presidente do Cuiabá faz duras críticas públicas e chama o Santos e o Corinthians de caloteiros pelo não pagamento de dívidas milionárias referentes a contratações de jogadores.
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0: na Litoral, tô legal, gente. 11 horas 41 minutinhos. 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

0: isso, né? Na Litoral eu tô legal. Eliane Batista, aquele abraço especial pra você, tá lá no bairro Honório Fraga. O Vitor Oliveira também, aquele abraço. Adrineia Simões, um abração. Rosane Faustino, do bairro Aeroporto. Cleidinha Merlo, um abraço no Vila Amélia, né? A Solange Salazar, do Raul Gilberto, que eu já deixei recadinhos. Meu querido Cebola, fala comigo.
1: Bom dia, minha amiga! Thelminha Rocha passando pra desejar uma ótima quarta-feira a todos. E falar que o meu pedreiro voltou. Let's go, né? Manda um alô aí pro tio Chau. Graças a Deus ele tá bem, de saúde.
0: Ô, Glória.
1: Bota ele pra trabalhar, que ele ficou o dia todo ontem à toa. Fez nada, Thelminha. Você acredita?
0: Que isso, gente. Tadinho, menino. Você também gosta, né, Cebola? Querida Adriana, um abraço especial. Gerlane da Silva também. Jamerson, bom dia, Thelminha. Estou aqui em Nossa Senhora do Socorro, em Sergipe, te ouvindo pela internet. Que coisa boa. Que Deus te abençoe, não some não, hein? Marciano também tá aqui comigo, é do Vicente Soela 3. Sônia da Penha da Silva, aquele abração especial pra você. Valdinei Martins da Silva também, Luanzinho, Rafael Borel, Carlos Henrique, um abraço especial pra você, meu querido. Obrigado, tô no Vila Lenira, Thelminha. Meu querido Lobo Mau!
1: Alô, Thelminha Rocha, bom dia. Falando aqui, é o Lobo Mau. Bom dia, tô na pega.
0: Tá na pega, graças a Deus. Amém, né, Lobo Mau?
1: Manda uma música boa aí pra Maísa, minha filha. Manda uma música pra ela, que Deus abençoe muito ela.
0: Amém, amém.
1: Fala pra ela que o pai dela ama ela.
0: Coisa boa então,
1: que Deus abençoe todo mundo aí.
0: Amém, meu
1: querido. Fala pro Paulinho Galboy que você é da capivara, não. É uma paquinha mesmo.
0: Eu sou uma paca.
1: É mais bonito que a capivara. Beleza?
0: Que isso, gente? Afa, Maria, já virou um zoológico. Já me chamaram de capivara véia hoje. Agora eu sou uma paca? Ai, meu Deus do céu. Ai, gente, vocês são os melhores, hein? Saindo aqui, ó, Casote Gás para Rosemary Sardinha. Ela é de Maria das Graças. Final de telefone 5995, faturando uma recarga de gás. Rosemary Sardinha, de Maria das Graças.
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0: E é isso, né? Assim a gente finaliza. Agradecendo a sua participação, amanhã, quinta-feira, estarei de volta depois do último dia da execução do horário eleitoral gratuito. Até que enfim. É isso, gente. Eu vou saindo de fininho, mas deixando com muito carinho o meu abraço e o meu beijinho assim, ó. Mas só pra você e até amanhã, hein? Se Deus quiser.
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2: Vambora, porque o horário de almoço da Litoral tá só começando, veio dia 38.
3: Exatamente, então já chama no contatinho aqui no 999-861050.
2: Quero saber cadê você, cadê você? Vem participar com o Bruninho e com a Nath. No horário de almoço da Litoral tem a Rosângela de Santa Teresa. Oi, Rô.
4: Oi, linda. Boa tarde, Natizinha. Boa tarde, Bruninha, que é Rosângela de Santa Teresa, Vitória.
2: Oi, Rosângela.
4: Estou querendo participar aí desses R$400 da Pisalho, mas eu não estou conseguindo me cadastrar. Manda o link aí.
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3: Exatamente. 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
2: Isso. Pronto,
3: faz moleza, site é o litoralfm.com.br.
2: O Dalisson também tá lá ouvindo. Fala aí, Dalisson.
5: Natizinha, Bruninho, cadê vocês? Tô ouvindo vocês aqui na rádio, deixa eu falar. Se fosse hoje dia de... Você no comando, eu queria a cor do meu batuque, tem a cor da minha voz. Danilo, bebê, junto com o bebelhaço, vermelhão, é nóis. Meu litoral tá mais legal. Um abraço pra todos os amigos, meu nome é Tamara, meus filhos. E a todos ouvindo do litoral, na litoral, é 10.
2: Valeu.
3: É 10.
2: Na litoral é 102,3.
3: É isso, é a litoral.
2: Você
3: a
2: no comando rádio. É amanhã, é sua quinta.
3: Exatamente, mas tem a parte da noite lá com o Alex. É, então você pode também pedir o seu Você no Comando à noitinha junto com o Alex Bono, beleza?
2: É isso aí, molecote.
3: Já vamos... Às 6 horas hoje é geração, tá?
2: 6 e 15?
3: Não, 6 horas em ponto.
2: 6 e 1?
3: Não. 6 horas em ponto hoje
2: não
3: é geração.
2: Não é 6 e 2?
3: Não, 6 horas. 6 horas, tá geração litoral.
2: Então tá bom, hoje tem...
3: Esquece não.
2: Litoral. Apresentação de quem?
3: Rolibero Anderson e Alex... Alex Mona.
2: Alex,
3: Alex tá Mona. Ali.
2: E abertura com quem?
3: Com Jennifer Ladislau. Beijocas.
2: Beijocas. Agora, você que chegou agora da rua, você chegou há pouco de fora, Natizinha.
3: Ah, lá vem.
2: Como é que tá lá fora o clima?
3: Tá morno.
2: Tá morno.
3: Morno, morno. Não tá um solzão pocando, quente e tal, mas também não tá aquele friozão, não.
2: E como é que tá em Japira?
3: Japira é diferente.
2: Todo mundo querendo saber como é que tá
3: quer
2: em Japira.
3: Quer nem falar Japira, ó.
6: Boa tarde, Bruninho, amiga Norte, Matheus, tudo bem? Só pocando, né? Tá um calorão danado, tipo de verão.
2: Ah, já tá no verão.
6: Bem quente,
2: aí.
6: Na caminhada agora. Litoral, tô legal.
2: Tá bom.
3: É isso, né?
2: Eu quero saber, o Matheus tá dando muito... Matheus, você tá lá no Gilber Grupo? Você tá dando muito gemidão lá no
3: Gilber
2: Grupo?
3: É mesmo que o nome do grupo é Gilber Grupo do Gemidão, então acho que Matheus tá gemendo direto lá, né?
2: Em homenagem ao grupo.
3: Ao grupo, a galera que tá lá no grupo. Aí tem que fazer... Um barulho desse por cada membro que tá no grupo.
2: Porque o pessoal não falou nada do Matheus. Acho que o Matheus é estrela e nem entra lá no grupo.
3: Ah, não. Deve estar no grupo, então, não.
2: Vai lá e manda um gemidão homenagem pro pessoal do grupo, tá, ô Matheus?
3: Lá no grupo, hein, Matheus? Corre lá. É, porque aqui a gente já ouviu já. Já tá bom, já.
2: Manda
3: já tá bom.
2: Pessoal do Gilber Grupo lá.
3: Abraço também pra Lena Clívia, tá com a gente em Jacaraípe. André Luiz, de Jardim Limoeiro. E a Marlene Oliveira, da Prainha, em Vila Velha.
7: Começa a ser 8 assim. Adiciona nesse grupo aí do Gilber Uber aí. Mas...
3: Aí, ó.
7: É a Dedê aí.
3: É a Dedê aí.
7: Manda o link aí, manda o link.
2: Manda o link lá, Railame.
3: Ah, minha Dedê aí, hein? Minha Dedê aí.
2: Medi 41.
3: Vou mandar o link pra ele aqui do grupo do Gibirubi.
2: Pra quê, velho?
3: Ah, é pra Dedê ele. Você vai Dedê ele?
2: Vou botar nele lá.
3: Vai botar nele também?
2: Vamos pro intervalo e daqui a pouquinho a gente volta.
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3: Adoro, hein, molecote? Eu adoro quando você manda mensagem no zap. Vamos liberar presente, hein, Nath?
2: Exatamente. O que tem de bom nessa hora?
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2: 999-86-1050.
3: 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E você vai também comer aquela feijoadinha do João, né? Que
2: então delícia. Manda a senha Feijoada do João Litoral pra concorrer ao seu par de convites.
3: Feijoada do João na Litoral e boa sorte. Ô, Cris de Vila Graúna tá ouvindo. Bom dia, Cris.
2: Ela que tem que botar no grupo, né? A Cris tá no grupo, gente?
3: É isso aí. Ela tá aqui chateada. O que que ela tá chateada? Deixa eu ver aqui o que que ela tá.
2: Ah, chateada ela tá sempre.
3: Muito bom dia, molecote. Ontem eu passei o dia inteiro fora de casa correndo atrás de médico. Passei raiva, tá? Aí à noite tive aí pegando meu prêmio da Pisale Calçados. Mas hoje tô em casa te ouvindo. Ela não veio no nosso horário, Natizinha.
2: Aí é sacanagem.
3: Ela veio aqui no horário de quem?
2: Do Alex e do Holiber.
3: Puxa saco.
2: Eu também acho. Você tá perdendo o seu privilégio, hein, Bruninho? Tá perdendo.
3: Né, Natizinha? Perdi. É isso.
2: Tá perdendo.
3: Agora é eu que vou chorar aqui.
2: Pois é.
3: Sabe o que eu vou fazer? Vou ter que arrumar outras fãs. Vou ter que arrumar. Porque a Cris eu já perdi.
2: Ai, ai.
3: Coloca a Cris aí no grupo. Manda pra ela.
2: Mandar o link pra ela do grupo?
3: Peraí,
2: vou mandar o link do grupo pra Cris aqui.
3: Manda aí, o link do grupo.
2: Esse grupo bom demais, gente.
3: Vamos lá, Antônio de Alto Laje com as marmitas dele, qualificada.
2: Cadê a marmita dele de hoje?
3: A marmita dele hoje tem pé de porco.
2: Tá fitness?
4: Tarde, molecote, boa tarde, Natuzinho.
3: Olha lá, pezinho de porco.
2: Boa.
4: Antônio de Alto Laje, um gato branco charmoso e cheiroso.
3: Cheiroso.
4: Como estamos na hora do almoço, olha o almoço, uma saladinha.
3: Aham.
4: Diversificada.
3: Uma carteira do Flamengo.
4: Um arroz, feijão e uma carninha de boi frita.
3: Olha o pé de porco ali também.
4: Bora que bora. Um abraço a todos os ouvintes.
3: Deu um tapão.
2: Beleza.
4: O Gilvan.
2: Toma.
4: Gilvan, lá em Boa Esperança, no distrito de Sobradinho.
3: Rapaz, tá caçando longe,
2: tomando.
4: E Everaldo do Ceará, Praxé de Linhares, de Cachoeiro.
3: Uhum.
4: Gato Preto, Cachoeiro, Leomar de Linhares.
3: Mas
4: e
3: quem?
4: Matheus Trevisani.
3: Ah.
4: O Rocador.
3: Rocador.
4: Um abraço a todos, que Deus abençoe a nossa.
3: Tá rocando muito.
4: Quarta-feira, quarto. Um abraço a todos.
3: Valeu, Antônio de Alto Laje.
2: Abraço para o seu gato bonito, pro charmoso, pro cheiroso, gato branco.
3: Sim. Oh, meu Deus. Mas quem tá aqui?
2: O Hudson Gerard tá aqui, Jardim Limoeiro, Bruno Gomes, Cidade Continental, e o Jefferson Guimarães, de Jardim de Alá também.
3: Boa! Kelly!
5: Boa tarde, Bruninha, Tizinha.
3: Oi.
5: Matheus tá aqui só no gemidão, gente. Vocês têm que entrar no grupo também, pra vocês sentirem o gemidão do Matheus.
2: É, tá povo no grupo. Sentir?
5: Nossa! Ai, que animação! Você tá doido?
2: Ai... Esse pessoal tá sentindo gemidão, não sei se isso tá me assustando.
3: Eu, aí que eu não quero entrar.
2: Se me assusta, me conforta. Não
6: um
2: sei.
6: Um gatinho, só pra comemorar.
3: Olha o gatinho pra comemorar hoje.
7: Cadê? Tá muito calor, pegando fogo.
3: É o Raul. Ai. O Raul tá mandando uns áudios esquisitos.
2: Você tá doido.
3: Vamos pro intervalo, daqui a pouquinho tem mais música aqui na número 1 do Ibope. Sai daí, não.
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0: Oi, Júlio e Zé Felipe.
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0: Eu não sei você, Nadzinha, mas eu não tô com vontade de falar, não.
3: Eu também não. Por quê?
0: Vamos deixar os ouvintes falar aí, menina.
3: Cadê o áudio desse povo? Tá mandando áudio só no grupo?
0: Coloca aí a Rebeca Andrade de Colatina.
4: Boa tarde, molecote. Boa tarde, Natizinha. Boa tarde, toda a família Litoral. Aqui, hoje é dia da muqueca, hein? Faz a muqueca pra nós aqui.
0: Traz pra gente.
4: Sou Rebeca Andrade de Colatina. Uma quarta-feira de paz, de bênção e saúde pra todos nós. Aí, molecote. Não mexe nas minhas gavetas.
0: Hoje é dia da
3: de
0: muqueca
3: mexer na gaveta dela.
0: Também.
3: Será que a gente encontra uma muqueca na gaveta
0: Será
3: dela?
0: Será que encontra uma muqueca? Hoje é dia, Natizinha, da muqueca capixaba.
3: Ai, que delícia.
0: Ah, como eu queria ganhar uma muqueca capixaba hoje aqui, almoçar muqueca.
3: Já pensou a gente receber uma muquequinha aqui hoje, hein?
0: A gente não tem essa moral, Natizinha.
3: Nossa, seria o meu sonho, eu duvido.
0: Um convite pra uma muqueca, o pessoal que tem restaurante aí, o pessoal da Ilha das Caieiras.
3: Tá ouvindo a gente agora.
0: De repente, a gente pode ir aí buscar a muqueca.
3: A gente
0: pede
3: pode
0: um
3: comemorar
0: Uber.
3: Amanhã também, amanhã. Não tem problema. Deixa que o convite seja feito hoje. Uma muquequinha cai bem demais.
0: Ai, que delícia.
3: Nossa senhora.
0: Karen de Serra Sete, Karen Alessia. Cadê a Karen?

0: Oi, Karim!
1: Oi, linda!
0: Peraí, oi, Karim! Karim!
2: Oi! Boa tarde, Bruninho! Boa tarde, Natizinha! Karim Alessa aqui de São Domingos. Estou aqui na produção dos caldos. Hoje tem canjicão, empadão. E o feijão tropeiro com salpicão.
1: Delícia, hein?
0: Delícia, Karim.
1: Caldinho hoje, vai, parece que ficar um tempo mais friozinho, né?
0: Hoje tá bom?
1: Vai tomar o quê?
0: Tá bom pra tomar uma sopinha que tá.
1: Abraço pra Jéssica Abreu, de Residencial Jacaraípe. A Geisiane Pereira, de Rio Branco. Kiko, vai quicando lá em Jabu e o Vavá da Serra também.
0: Bora que bora, vamos que vamos.
3: Fala, Bruninho, boa tarde.
0: Fala, João.
3: Aqui é João André de Castelo. Manda um alô aí pra mim aí, pro meu irmão Marcinho, pro Amarildo Pedreiro. Ah. E nós estamos aqui na obra aqui, o sol tá atorando, hein?
0: Tá atorando aí, velho.
3: Mais que legal.
0: Tá atorando aí, bonito, hein, cara.
1: Abraço pra você, lindeza.
0: Nem tá percebendo.
1: Só vai torando.
0: Ó, aqui também o sol tá atorando, ele tá nem percebendo.
1: É quem?
0: É quem? Gilberube!
1: Esse aí gosta.
4: Boa tarde, Bruninho, molecote. Boa tarde, Natizinha. Boa tarde pra todos os ouvintes dessa maravilhosa Rádio Litoral, a campeoníssima do Ibope. Gilberube passando no melhor horário de almoço do mundo pra mandar um boa tarde para todos, um ótimo dia e principalmente, Bruninho Molecote, pro grupo Gilber Grupo do Gemidão. O Gilber Grupo do Gemidão, Bruninho Natizinha, tá igual aquela música. Entra e sai, na porta da frente,
0: o
4: na porta
0: quê?
4: De trás.
1: Tá
4: muitos
1: doido.
4: Entraram e muitos saíram, mas tem lá, estamos com 35 participantes. Felizão, amarradão. E é nóis. Na litoral, eu tô legal.
0: Deus entrando aí na
1: porta. Qual que é a meta desse grupo aí, Gilberube? De entrada e saída aí que vocês querem?
0: O pessoal saindo, entrando aí na porta de trás.
1: Eu, hein?
0: Eita, Gilberube, que falou.
1: Ele gosta.
0: Mas quem? Lena Clívia, chegando em casa, lá em Jacaraípe.
1: Nossa,
0: tá
1: que imagem
0: bonito.
1: Bonita.
0: Na orla de Jacarabite, tá lindo.
1: Nossa,
0: demais.
1: Linda, linda, linda. Abraço também aqui pra Rudmilha, tá com a gente, curtindo no 1º de maio. Jéssica Corrêa, da Praia da Baleia. Fernanda Cunha, de Colina de Laranjeiras. E a Marineuza Maria, de Jardim Limoeiro.
0: Beijo também pra Duda Mel, de Cachoeiro. E tá faltando você mandar mensagem pra concorrer a ingressos pra Feijoada do João.
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0: Boa sorte.
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0: Safadão Displicente, participação do Rei Vaqueiro.
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0: Última chamada valendo seus ingressos pra Feijoada do João, hein?
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0: E boa sorte. Quem tá ouvindo a Litoral, Ana Léa de Itapuã, também o Evandro da Horto, lá do Planalto Serrano, e o Eli Diego de Guarapari.
4: Boa tarde, Bruninho. Boa tarde, Tizinha. Eli Diego de Guarapa, parando aqui direto da consultora Morada. Manda um beijo, um abraço à minha esposa Viviane, que eu amo muito.
0: Tá bom.
4: Viviane, ainda vou ganhar esse camarote, hein, amor? Preocupa não, sou persistente. Valeu, um abraço, galera.
0: Vai esperando.
3: É isso, né?
0: Quem acredita sempre alcança.
5: Boa tarde, Natizinha. Boa tarde, Bruninho. Molecote. Aqui é Chupetinha, diretamente do bairro Aviso, curtindo a Litoral. Ontem eu vi a Litoral e hoje tô litorando. Ah, molecote. Chupetinha no bairro do Aviso, só curtindo de gostosinho na obra.
3: Eita, como chupeta.
5: É aquele sol pra cada um que tá hoje, Bruninho.
0: Vai lá, chupeta.
5: Vamos lá, vamos chamar no 12 aí, pai.
0: Valeu, Chupetinha.
3: Abraço pra você, Chupetinha.
0: Magno Ferreira, de Residencial Centro da Serra. Sandro Lopes, de Nova Almeida, também.
3: Edmilson Ferreira, de São Pedro. Tem beijo pra mandar também pra Lênio Bandeira, de Jardim Camburi.
0: Ô, Fábio, molecote.
6: Pode. Perdeu. Eu ia convidar vocês pra vir comer um churrasquinho aqui em Domingos Martins, né? Mas como vocês querem moqueca, aí vou deixar pra próxima, então.
0: Não, se você chamou, eu vou ir comer
6: hoje
0: o seu, rapaz.
3: Não, uma coisa não tem nada a ver com a outra.
0: Eu como qualquer coisa. Aqui eu não tenho esse negócio de
3: tem
0: preconceito.
3: Tem miséria não, né?
0: Tem preconceito não. Como
3: não.
0: Quer, como
3: se é pra comer, come. A gente tá comendo.
0: Eu vou aí comer o seu também, rapaz.
3: Você tá doido. Eita, como come.
0: Rosângela.
7: Ei, Bruninho. Oi, Natizinha. Tudo
3: Oi.
7: Bem com vocês? Sou eu, Rosângela Bernardoni, do bairro São Miguel e Colatina. Deixa eu mandar uma boa tarde pra vocês, pro meu esposo Paulo, os filhos Patrick, Pablo e Parli, pra Fabiola, minha sobrinha Nora. E beijos. Tenha uma ótima tarde.
3: Beijo. Um beijo, sua linda.
0: A Karine.
8: Bom dia, Bruninho. Bom dia, Litoral. Aqui é a Karine Bettini, de Nova Cobilândia. Eu também tô querendo entrar nesse grupo.
0: Ah, é
8: mistério, é? Grupo secreto.
0: É, tá aqui.
8: Manda o link aí.
0: Esse grupo não é secreto, não. Mas esse grupo aqui é meu.
3: Mas também a gente não tá indicando, sim.
0: Tá indicando, não.
3: Muita coisa não, entendeu, Karine? Mas vou te mandar o link aí do grupo, hein? É o grupo do Gilberto Grupo.
0: Que grupo bom. Antônia de Itaquari falou que o Matheus tá lá no grupo. Tá gemendo muito lá nesse grupo?
3: Misericórdia.
0: Vocês me encaminham os
3: áudios. O pessoal tem que acordar com a gemidinha do Matheus, eu acho. A galera que tá no grupo.
0: Quem mais aqui? Berê, será que o Berê tá nesse grupo também?
3: Ah, com certeza.
9: Boa tarde, Bruninho, Natizinha.
3: Eita, Lelê,
9: quarto bebê. Neuca da semana. Natural, eu tô mais que legal. Ô, Bruninho, Natizinha. Rapaz, o grupo lá tá bombando, viu? O grupo tá bombando. Eu vi a marmita do gato cheiroso aí,
0: Você
9: ó.
0: Você viu a marmita dele?
9: Tipo feijoada, né? Eita, Lelê. Deu até fome, não tem?
0: Você viu a dele lá, você
9: então, manda
0: fome.
9: Beijo para a Berê, para o Matheus e para todo mundo do grupo. Gilber, Uber, ok? Beijo.
0: É tempo que a Berê não viu uma marmita, né?
3: E aí tá vendo pela... Depois de quanto tempo?
0: Tem muito tempo que ela não viu uma marmita.
3: Você tá doido.

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5: 1:57. 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
1: E aí, gente boa, muito boa tarde. Bora pra festa.
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Eu tô legal, sutilmente, o som do jeito moleque. Teve Maru Batidão, tic-tac, tic-tac. Danilo e Davi não mexe nas minhas gavetas. Tá chegando agora na nossa festa. Seja bem-vindo, seja bem-vinda. Já pega o celular e já manda um oi. Tô aqui na festa, Tiroga. Então manda aqui no nosso WhatsApp 27 996 526580. Já que tá com o celular na mão, já vai lá no nosso Instagram que tem promoção rolando por lá, hein? 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

0: Lucinho! Faz barulho pro Ian em São Paulo!
1: Eu tô com ela, eu tô com L de litoral.
2: Vamos! Faz o L, faz o L, faz o L. Isso é DNA de GG em Salvador, Bahia! Aí, ó.

0: Tá na academia também? Ou vai depois? Ou já foi? Esse é o Léo Santana fazendo a academia agora aqui na nossa festa. Debian e Dilcinho, a gente separou. É a nossa festa rolando por aqui. Tem prêmios rolando pra você também. Aproveitem aqui no nosso WhatsApp, que é o 996526580. 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

0: Na Litoral, eu tô legal, Thiago Martins, quero ser feliz. E a estrada, acho que tem a participação aí do Tony Garrido, hein? Rolou também João Gomes com Vitor Fernandes, teve Marcos e Belucci, pena que você já namora, hein? Mas você pode pegar esse celular e mandar um alô pra mim. É, e manda aí o seu alô pra tua galera também. Pô, e hoje é quarta-feira, né? Vou mandar o nosso WhatsApp, que é o 27996526580. Quero te lembrar que hoje tem Geração Litoral, 6 da noite. A gente traz aí aquela programação bem bacana com músicas que tocaram algum tempinho atrás, tipo assim, 1980, 1990, anos 2000. Ó, mas eu me amarro e a galera se amarra de montão e espero que você embarque com a gente, tá? Bora aqui rapidão, mandar um salve aqui, depois eu mando os áudios, hein? Oi, Tiroga, boa tarde, sou eu, Janete, do bairro Pôr do Sol. Manda uma música boa aí na Litoral, tô mais que legal. Um abraço, Tiroga, valeu, Janete. Mas quem? Bernadette Loss também tá lá no bairro Nório Fraga pedindo uma música pra ela. Obrigado pela companhia. Valdineia tá lá no bairro Nório Fraga, boa tarde. Os áudios eu mando daqui a pouquinho. Hoje o Marcos Gargamel tá lá em Jardim Camburi, falando que hoje é o dia da Bíblia, dia do jornaleiro, sabe tudo, né? Obrigado pela companhia. Rosângela Bernadone participou ali aí com o Bruninho. Daqui a pouquinho ela fala aqui também. Rebeca Andrade também, a gente já coloca o áudio. Boa tarde pra Jane, lá no Carlos Germano Nauman. O Romildo Passarinho, agora a gente tem notícia, informação. 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
0: Com cerca de 412 mil contribuintes que caíram na malha fina e regularizaram as pendências com o fisco, acertarão as contas com o Leão, hein? A Receita Federal paga hoje, quarta-feira, dia 30, o lote da malha fina de setembro. O lote também contempla restituições residuais de anos anteriores. O pagamento será feito ao longo do dia e, ao todo, 412.186 contribuintes recebem 1,26 bilhão de reais.
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0: Bom, após dias de sol forte, uma nova frente fria avança pela região sudeste e deve mudar o tempo no Espírito Santo a partir desta quarta-feira, dia 30. Segundo a Climatempo, o fenômeno meteorológico deve provocar pancadas de chuva e reduzir aí o calor, hein? As regiões sul e serrana devem ser as primeiras a sentir os efeitos da mudança no tempo. Já há um alerta de tempestade para 31 cidades capixabas, válido para quinta-feira amanhã, dia 1º, emitido pelo Instituto Nacional de Meteorologia, o IMET. Já na sexta-feira, dia 2, o alerta passa a valer para todo o Espírito Santo. O IMET prevê até 50 milímetros de chuva em 24 horas, além de ventos entre 40 e 60 km por hora e possibilidade de queda de granizo.
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0: Litoral, eu tô legal. Esse é o som de Matheus e Cauã, expectativa e realidade. Teve Anitta e Alexandre Carlos, abre caminho. E a galera de Colatina aí, o Samba 027 não tem regras. E depois do break, você ganha um bônus com 45 minutos só de música. 996-526580, fala comigo!
1: Flávia, boa tarde, tudo bem com você? Sou eu, Rosângela Bernardoni, do bairro São Miguel. Tiroga, deixa eu mandar boa tarde para você, para toda a sua família, para o meu esposo Paulo, os filhos Patrick, Pablo e Parley, para a Fabíola, minha sobrinha Nora. E beijos, Tiroga, tenha uma ótima tarde.
0: Igualmente. Rebeca, fala comigo. Boa tarde.
2: Boa tarde, jovem Tiroga. Quartou, quartou. Uma quarta-feira de paz e bênção, saúde para todos nós. Sou Rebeca Andrade, a poderosa, a vovó do Theo. Abraço pra todo mundo, litoral.
0: Adoro! É agora, Romildo Passarinho, fala comigo!
3: Fala comigo, meu amigo Tiroga, na litoral, nós estamos legal.
0: E aí, fala
3: nós
0: comigo.
3: Estão ligados na litoral aqui, ó.
0: Valeu! Valeu nada, você vai falar mais aí.
3: E aí, Tiroga, ó, dia 12 de outubro, tá chegando aí, ó, nossa festa da criança no bairro Santo Antônio aqui, ó, nossa descida de rolimã, valeu? Então, vai ser na segunda-feira mesmo, no feriado, entendeu? É isso aí, na litoral, nós estamos legal.
0: Ai, valeu a descida de carrinho de rolimã no Dia das Crianças, especial lá no bairro Santo Antônio. Valeu, passarinho! Manda aí o seu alô, 27996526580. Beto Jamaica, valeu, cara, tudo de bom, tá na obra aí, curtindo a nossa programação. Só mais uma aqui. Fernanda Alves, fala comigo!
4: Boa tarde, Tiroga. Sou eu, Fernanda Alves. Estou ligada na litoral, Tiroga. Eu perguntei a Thelminha se ela beijou a camisa do Vasco. Ela falou que nunca na vida, nunca. Que ela vai descer de ripa em você, Tiroga. Você fica falando essas coisas aí. Ela falou que vai descer de ripa em você.
0: Como
4: hein,
0: o Elvis?
4: Seu fanfarrão.
0: Eu?
4: Na litoral tô legal, Tiroga. Beijinhos que duchos.
0: Respeita a polícia, Thelma. Ai, ai, ai. Mas parecia que ela tinha beijado a camisa da Tiara lá no pedal. Parecia. Eu não sei. Ela falou que não, né? Então tá bom. 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
0: 3 horas.
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2: Ai, bora lá, a gente toca muito mais músicas pra você curtir. A música que você gosta, toca por aqui. Ó, e a gente só para de tocar música pra mandar o seu alô. Celular, tá na mão? Já manda aqui no 27996526580. Pode mandar mensagem de texto e pode mandar áudio. Eu prefiro, manda aí. Eu sou o Tirogue, eles são Israel e Rodolfo com a Mari Fernandes.
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0: 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Esse é o Luan Santana, Olho Marrom, aqui nos 45 minutos só de música. É um esquenta, daqui a pouquinho, às 4 da tarde, rola 60 minutos só de música. E daqui a pouquinho, pra fechar a festa, aí vai rolar o Bora Pagodear. Um pouquinho de pagode pra dar animada nessa tarde de quarta-feira, 30, último dia aí do mês de setembro. E aí, celular tá na mão, já passa por aqui, já manda aí um oi, já manda aí o seu alô. A Zira Winter tá lá em Nova Venécia chamando pra lanchar. E hoje tem pãozinho com presunto e queijo. Presunto é salame, né? Mortadela e queijo aí. Valeu, Zira. Betinho, é o pescador, fala comigo.
1: Fala, Tiroga.
0: Diga.
1: Estamos aqui ligados aqui na Rádio Litoral. Eu estou legal aqui na pescaria. É o Betinho de São João de Pomoceno. Manda um alô pra nós aí mais uma vez aí, Tiroga.
0: Claro.
1: O João, meu pai de Sil, pra toda a galera aí.
0: E aí, tá pegando peixe aí, ô Betinho? Me fala aí. Bora, Pezão, fala comigo.
2: Boa tarde, meu amigo Tiroga. Pezão mais uma vez aí, passando pra desejar um ótimo final de tarde, ó. Pai, já tô com saudade já do brasileiro, cara. Tô com saudade de ver o nosso Vascão jogar, cara. Ô,
0: então.
2: Valeu, Tiroga. Um abraço aí, fica com Deus.
0: Valeu, Pezão. Ah.
2: E manda um alô aí pra rapaziada do Roma aí, que participa da pelada todos os domingos aí.
0: Uhum.
2: O pessoal fica me cobrando aí. Eu mando alô, mas não mando alô pra ninguém da pelada lá, beleza? Pra todos os integrantes da pelada e do Roma aí.
0: Mas parece que o pessoal da pelada prejudicou você aí, Pezão.
2: Eles armaram pra mim domingo, Tiroga. Mas domingo agora a gente vai resolver aí a situação, valeu?
0: Parece que armaram com o Pezão, hein? Pessoal da pelada, é verdade isso? Bom, agora a notícia de quem sabe de futebol também, Renato Miller. Parece que tem informação lá de São Januário. Como é que é aí, Renato?
3: Fala aí, Tiroga. Renato Miller, vascaíno.
0: Uhum.
3: Vamos mudar o nome do Vasco da Gama.
0: Vai?
3: Vai ficar Vasco da Grana.
0: O quê?
3: Ei, beleza, rapaz.
0: Você é um fanfarrão, rapaz. Será, cara? Terezinha, boa tarde, fala comigo.
4: Boa tarde, Tiroga, gente boa. Ei, Tiroga, você tá até sentindo falta desse povo te perturbando no negócio de jogo.
0: Ah, né? Pois é, essa data FIFA aí é gigante. Atrapalhou o futebol aí do Vasco da Gama, mas a galera é gente boa. Valeu, Terezinha. Boa tarde, tô por cá, ligado na Litoral, no bar do Chico Gomete, tomando uma Coca-Cola na Litoral, tô legal. Vai, Rony Gol. Mas nessa hora, Coca-Cola mesmo? Márcio Gleick tá lá no Córrego Sergipe, em Governador Lindenberg. E lá tá quente, ele falou, hein? Tá fácil não, hein, cara? Tá dando uns 33 graus aí, né? Betinho voltou, hein? Será que ele vai falar do peixe?
1: Fala, Tiroga. Não, Tiroga, tá saindo uns peixinhos bons aqui sim, Tiroga.
0: Ah,
1: mas a turma bebe demais, meu filho. Você tá doido. Ei, turma tentada.
0: A turma.
1: Tchau, obrigado.
0: Tá nervoso, vai pescar. Ai, toma uma, né? Tá certo. Valeu, Betinho. Vem, Bumuzinho, vem cantar pra gente.
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1: Essa moça é pra casar.
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0: 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Ele ou eu é o som do Léo Santana e Pablo. Fechando aqui o bônus, 45 minutos só de música. Põe um esquenta, né? As quatro rolas, 60 minutos só de música. E daqui a pouquinho, depois do break, tem o Bora Pagodear. Mas antes, porém, ô Hélio, fala comigo!
1: Manda o sinal que eu cheguei de viagem e vou assar uma carne de sol.
0: Aí sim!
1: Manda o sinal, Tiroga!
0: Já mandei!
1: Tá na litoral? Tá mais que legal!
0: Eita!
1: Agora o Vasco vai, hein, Tiroga? Segura
0: rapaz.
1: O Vasco!
0: Deixa ele quieto, não agora não! Hoje já teve um jogo treino aí, o Vasco parece que ganhou de 4-1, tá pensando o quê, hein? Ó, na volta do break tem Bora Pagodear! 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
1: Na Litoral eu tô legal, bora pagodear, fechando a nossa festa nesta quarta-feira. E aí, curtiu, gostou? Amanhã tem mais, hein? Amanhã é quinta-feira, amanhã tem você no comando. E daqui a pouquinho, depois do break, aí a gente tem 60 minutos só de música e aí a gente só para de tocar música para mandar o seu alô. Então já pega o celular, já manda aí um salve, já manda alô pra tua galera. Aqui é o 27, é o código de área para quem é de fora da nossa região. 996-526580. Boa tarde aqui pra Fabiana Ribeiro, lá no Recanto da Lagoa. Tá na hora de eu ir pro break, lembrando também que hoje tem Geração Litoral, logo mais às 6 da noite. Por exemplo, eu tô vendo por aqui, não sei se vai continuar rolando, mas ó, Cidade Negra, Paralamas do Sucesso, Man at Work, Jimmy Cliff, Kid Abelha, bora com a gente viajar logo mais, hein? 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
7: E aí, gente boa, muito boa tarde.
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7: Já pega o celular e já manda aí o seu alô, hein? 27996526580. Ah, eu sou o Tirog e ela é a Simone Mendes.

0: Dessa vez você não escapa, neném.
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0: Ele, Davi, eu não sou terapia. João Gomes, ele não merece você, amor de fim de noite. Bom, rolando por aqui 60, né, minutos só de música. Obrigado pela companhia, a gente só para de tocar música para mandar o seu alô. 27 996 526580. Dora, fala comigo.
1: Oi, Tiroga, boa tarde.
0: Boa.
1: Tudo na paz?
0: Graças
1: a Deus. Tô aqui só na luta e curtindo seu programa, com
0: que
1: certeza.
0: Bom. Obrigado.
1: Dei uma sumidinha, mas tô de volta. Beijo, beijo.
0: Beijo, não some muito não, tá? Mas tá sempre com a gente, obrigado. Bora lá, Leandro, fala comigo.
2: Fala, Tiroga, boa tarde.
0: Boa.
2: É o Leandro aqui do Esplanada. Tiroga, queria desejar aí uma boa tarde pra vocês da rádio. Estão aí proporcionando essa tarde agradável aqui pra gente. Quente! Colatina, sempre colatina, né?
0: É, cara, desse
2: jeito. E mandar um abraço, um beijo pra minha esposa, que tá lá em Teoflotone, recuperando de uma cirurgia. Cara. Pra Maia Ribeiro. Se Deus quiser, novembro ela tá de volta. Entendeu? Tá de volta aí. Voltando às ativas aí, se Deus quiser, se Deus permitir. E se você puder, joga aí, solta aí pra gente. Joia Rara, de Maia Ribeiro. Valeu, Tiroga, um abraço.
0: Ô, Leandrão, vou ficar devendo, cara, e desejo melhoras aí, boa recuperação aí pra cantora Maia Ribeiro. Aí, o Leandrão falou, a esposa aí, né? Voltando à ativa, mês de novembro, agenda de shows, aquela coisa toda, tem muito talento. Valeu, Leandrão, e valeu, Maia Ribeiro, lá em Teófilo Otoni. É mineira? Pô, valeu. Deixa eu ver mais quem é aqui, o meu amigo Menes Guedes Uber, tá na área, galera dos aplicativos aí, obrigado pela companhia, os taxistas, a galera no ônibus seletivo, tá? Você no seu carro também, por que não? Onde você estiver curtindo a nossa programação, obrigado pela companhia. Aparecida com a gente, tá lá em Marilândia. Turma de Marilândia, obrigado pela companhia também. Sempre participando. Cadê o Beto? Droga! Ah, cara. Abraço aí, Beto. A turma lá do Cida e São, né? Meus sentimentos aí, cara. Vê mais quem penha. Boa tarde, Colatina Velha com a gente. Natanzinho Lima, vem cantar pra gente também.

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1: Existe uma teoria que se chama 90-10, onde uma pessoa tem 90% daquilo que você procura em alguém, só que você foca naqueles 10% que falta. Aí você vai pra rua, se aventura, e realmente você encontra aqueles 10%, mas não se deu conta que perdeu os 90%.

0: Na Litoral Eletrolegal, o recado tá dado pra elas aí, ó. 90-10 é elas, Maiara e Maraíza. E aqui tá rolando 60 minutos só de música. 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Só mandar um salve aqui rapidão. Aparecida Matê de Racelli com a gente. Boa tarde. A toda já mandei, né? Boa tarde pro Jadeir. Site lá no bairro Luiz Iglesias. Marcos Prete também tá na área. Fala, Marcão. Marco Prete sempre aqui. Ih, rapaz, o homem já começou cedo, hein? É com esse calor. É, ele já... Ih, mas esse é litrão, né? É litrão. O homem é da pesada. Bora que tá na hora de informação.
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0: A partir de amanhã, 1º de outubro, o Pix por aproximação ficará mais flexível. O teto fixo de R$500 para esse tipo de pagamento será retirado pelo Banco Central. A mudança foi anunciada em junho e entra oficialmente em vigor nesta quinta-feira, dia 1º. Na prática, os usuários poderão realizar transações de valor mais elevado por aproximação, desde que sejam respeitados os limites definidos para a própria conta e as regras de segurança da instituição financeira.
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0: A Polícia Militar do Espírito Santo vai abrir processo seletivo simplificado para a contratação de técnico em laboratório análises clínicas. A seleção é destinada à formação de cadastro de reserva, com previsão de até 10 contratações imediatas ou futuras, conforme a necessidade da corporação. A remuneração é de R$ 2.985,86, acrescida de auxílio alimentação no valor de R$ 800,00 para uma carga horária de 40 horas semanais. Os selecionados atuarão no Hospital da Polícia Militar. O processo seletivo será composto por 3 etapas, tá? As inscrições poderão ser feitas das 9 horas do dia 1º de outubro, amanhã, até as 9 horas do dia 8 de outubro, exclusivamente pelo site seleção.es.gov.br.
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0: Litoral, eu tô legal, tô pra lá de tranquilo. E aí, Glauco mandando bem, fechando aqui os 60 minutos só de música. Mas volta hoje ainda, calma, logo mais às 7 da noite, quando a gente entra em rede com a Litoral Vitória, transmitindo pra todo mundo. Você vai curtir a próxima edição. Depois do intervalo comercial, tem Litoral com você. E às 6 tem Geração Litoral. 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Intervalo e a gente já volta. 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
0: 5 e 1. 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
2: Opa, que bom que você tá por aqui, 95,3 Litoral Noroeste em Colatina para todo mundo. Muito prazer, eu sou o Tiroga e onde você estiver, o que estiver fazendo, vamos estar aqui, ó, juntinhos, Litoral com você. Já pega o celular e já manda um oi aí também. 27 é o código de área, 996526580. E daqui a pouquinho, às 6, tem Geração Litoral e a gente viaja no tempo aos anos 1980, 1990, anos 2000. Por enquanto, adiando o fim ao som do Farias e Ferrugem.

0: Litoral, tá legal. Rafa e Júnior, Zé Felipe, a cara do rolo. Teve Léo Foguete, Panda, alguns defeitos e ainda Farias e Ferrugem adiando o fim. Mas não adia não, hein? Já pega esse celular e manda aí um salve, já manda alô pra tua galera. Parabeniza quem tá aniversariando. Hoje é fácil, hein? O Romildo Pedreiro chegou e eu não mandei o sinal, hein? Vamos ouvir, vamos ouvir.
1: Boa tarde, meu amigo Tiroga. Aqui é o Romildo Pedreiro, diretamente de Colatina. E hoje você esqueceu o sinal, hein? Cheguei agora. Hoje o dia não fez calor, foi uma maravilha, né? Tudo fresquinho, 37 graus na sombra. E você esqueceu de sinal de mandar pra gente tomar aquela geladinha, aquela água de coco, cara, do canavial. Aquele abraço, meu amigo. Tamo junto.
0: Tamo junto, rapaz. Eu sabia que vinha pro chão de orelha. Não mandei no horário estabelecido, mas mandei agora. Um salve também pra galera lá na mercearia Vista Linda, o Paraíso Gourmet. Vai, Chicão! Bora lá pro intervalo.
2: E depois do intervalo, você curte...

0: isso daqui a pouco.
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5: 5:17.
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1: Na litoral, eu tô legal. Você curtiu aí João Gustavo e Murilo com o Grelo, postinho de gasolina. Ó, teve Henrique e Juliano, seja esse o Jorge com a mina do condomínio. E ainda o som do Jota Quest, descobridor do Sete Mares, cantando Tim Maia. Teve a participação da Negra ali por aqui. Bom, já já tem Geração Litoral pra você curtir. Vai rolar Jimmy Cliff, Michael Jackson, Man at Work, Cidade Negra, Paralamas, tem Legião. Vamos ver se vai dar pra chegar isso tudo aí pra gente ouvir, hein? Deixa eu ver aqui quem tá no nosso WhatsApp. Ah, legal. Deixa eu falar aqui também que tem promoção rolando, né? Lá no nosso Instagram, segue a gente lá, @litoralfmnoroeste, pra você ver o que tá rolando. 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Sabadão, pela manhã, lá no bairro Honório Fraga. Mandar um salve aqui, boa tarde, a Cátia de Bortoli com a gente. Boa tarde. A Pretinha lá na Agrovila tá falando: Tiroga, manda um alô pra minha mãezinha, que tá aniversariando hoje, completando 76 anos. Ô, Pretinha, você não mandou o nome dela, né? Mas tá valendo. A mãe da Pretinha lá em Agrovila, parabéns, saúde, vida longa. Deus abençoe aí, tá? Ai, acho que ela tá mandando aqui agora o nome dela. Dona Zilda, felicidades, tá? Tudo de bom. O Gesil aqui também. Gesil Fernandes lá em São Silvano, boa tarde. Tá. Vai acabar a trilha aqui, mas eu tô falar aqui. O Luiz Henrique Morogés, que ele perdeu a carteira aí com todos os seus documentos, tá? Luiz Henrique Morogés, que ele trabalha na parte no Estrabon de São Silvano aí, na parte de hortifruti. Ele falou que foi no trajeto aí São Silvano, né, até o de Colatina. Teve que resolver uns problemas e aí não sabe se ele perdeu num ônibus, no trajeto. Então, se você encontrar uns documentos, é carteira, né, com os documentos em nome de Luiz Henrique Morojeski, conhecido como Cabeça Produção aí, entre em contato com a gente passa aí o WhatsApp dele e aí faz entrega, ou então deixar lá no Estrabon de São Silvano. Pode ser? É nóis, né, Márcio Gleick, lá no Corre do Sergipe? Segura aí, hein? A gente já volta.
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0: Não ligue,
1: hein? Na Litoral Eu Tô Legal, foram aí. Turma do Pagode, Menos é Mais, Investigador. Teve mais quem aqui? O Samba 027, essa galera que é colatinense, né? Representa o samba capixaba tocando aqui na Litoral. A música Não Tem Regras. Mais quem? Bruno e Barreto, Texana. E daqui a pouquinho tem Geração Litoral. Tem Paralamas do Sucesso pra você curtir. Kid Abelha, Cidade Negra. Antes, porém, bora aqui pra São Gonça. Vamos lá, cadê o áudio aqui? Olha lá. Marcinho, fala comigo!
2: Boa tarde, boa tarde, boa tarde. Meu amigo fanfarrão de Colatina, tudo na paz, irmão?
1: Tudo jóia.
2: Passando pra deixar aquele alôzaço pra essa galera que tá curtindo essa rádio maravilhosa. Pra você, meu irmão, gosto de você de graça. Vocês são maravilhosos. É, tô aqui na correria e curtindo vocês. Hoje foi correria brava. Saí daqui de São Gonça, parti pra Barra da Tijuca, parti pra Copacabana. Antes de chegar em Copacabana, passei pela Gávea. Em frente ali o Clube de Regatas dos Falidos. Em frente ao Clube de Regatas dos Falidos. Aí que depois que eu cheguei em Copacabana. Aí. Volta pelo Aterro do Flamengo, centro do Rio, vem que vem. E atravessar essa ponte doida ali.
1: Rio Niterói.
2: Valeu, meu irmão. Um abraço, Tiroga. Fica com Deus, irmão.
1: Abraço. Respeita a polícia, rapaz. É, em São Gosto tem que atravessar, né? Rio Niterói, né? Bora lá, Edgar. Fala comigo.
3: Boa tarde, meu amigo Tiroga. Aqui tô curtindo seu programa, Tiroga. É o Edgarzão aqui do Bairro São Brás. Manda alô pra minha... Manda alô pra minha filha Maria Eduarda, Gabriel, Miduim. Todo o pessoal do Bela Vista, tô aqui com o Radinho curtindo seu programa, Tiroga.
1: Oh, valeu.
3: Que calorão esse, Colatina, Tiroga. Fez, né, vamos caçar uma praia pra nós, Tiroga. Na Litoral, eu tô legal. Ihu!
1: Agora estão as cigarras cantando por aí, né? Intervalo e a gente já volta.
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16: Muito bem, quarta-feira, dia 30 de setembro. E como é quarta-feira, já sabe, né? Tem Geração Litoral, a nossa viagem no tempo. A gente volta aos anos 1980, 1990, anos 2000. Bora, apertem os cintos, tá? O piloto sumiu. Não! A gente embarca agora. Eu sou o Tiroga e agora você vai curtir Jim Cliff.

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Na Litoral, eu tô legal. Esse é o Geração Litoral e o som é do Kid Abelha, Fixação. Antes teve o astro do pop, né? O rei do pop, Michael Jackson, com Billie Jean, um dos grandes clássicos aí do artista. Teve também os australianos do Man at Work com Who Could Be Now. Paralamas do sucesso com Alagados. Teve Cidade Negra, Doutor. E ainda mais um do reggae aí com Jimmy Cliff e Hot Shots. E aí, curtindo a nossa viagem? Obrigado pela companhia, hein? Boa noite! Alucinei com a gente lá no Corre do Seguro, Baunilha, em Colatina. Macho Silva de Barbados, oi pra você também, boa noite, obrigado pela companhia. Falozão pra banda Bitelona, lá no Boteco da Bitelona, no bairro São Marcos. Mais quem aqui no 996-526-5050? Ao Marco Márcio Silva de Barbados falou, manda um alô pro Gael, é o meu netinho. Valeu, Gael. Valeu, família. Obrigado pela companhia aí também, tá? Bom, vamos continuar a nossa viagem, né? Essa aqui é do álbum 2 da Legião Urbana, lançado em 1986, considerado um dos melhores álbuns, se não for o melhor álbum da Legião Urbana, né? E essa música, ela tem um título de Índios. Ela está... O álbum é com aspas. Pra explicar que a música não fala literalmente dos povos indígenas, né? Mas da inocência do povo brasileiro que é enganado pelos seus governantes até hoje, né? Sempre atemporal, músicas de...

0: toquei Renato Russo, né? Legião Urbana. Renato Russo era fã de Morrissey. Só que depois de um tempo ele não gostou mais do Morrissey. Elas dizem que o Renato Russo era fã do Morrissey, mas depois ele descobriu que o Morrissey, que era ex-vocalista da banda The Smiths, né, gostava de esportes. Aí Renato deixou de usar um casaco do Morrissey promocional, né, já que eles eram da mesma gravadora EMI. Uma curiosidade só. Mas agora a gente traz também informação para você que está curtindo a nossa programação.
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0: Bom, a partir desta quarta-feira, hoje, dia 30, o Sistema Nacional de Controle de Receituários da Anvisa passa a disponibilizar funcionalidades específicas para a emissão e o controle eletrônico de receitas médicas. Em nota, a Anvisa destacou que a mudança não significa o fim das receitas em papel, nem a obrigatoriedade de emissão eletrônica. A nova etapa, segundo a agência, apenas amplia as possibilidades disponíveis para prescritores, sistema de prescrição, farmácias e drogarias. Ainda de acordo com a Anvisa, a adoção das funcionalidades eletrônicas será gradual, conforme a preparação de cada setor e os prazos previstos para cada tipo de receita.
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0: Bom, após dia de sol forte, uma nova frente fria avança pela região sudeste e deve mudar o tempo no Espírito Santo a partir de hoje, quarta-feira, dia 30, né? Segundo a Climatempo, o fenômeno meteorológico deve provocar pancadas de chuva e reduzir o calor. As regiões sul e serrana devem ser as primeiras a sentir os efeitos da mudança no tempo. Já há um alerta de tempestade para 31 cidades capixabas, válido para amanhã, dia 1º, emitido pelo IMET. Já na sexta-feira, dia 2, o alerta passa a valer para todo o Espírito Santo, hein? O IMET prevê até 50 milímetros de chuva em 24 horas, além de ventos entre 40 e 60 quilômetros por hora e possibilidade de queda de granizo.
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0: Só um intervalo comercial e a gente volta com muito mais. Eu já trago o som do Panian Cannibals.
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Na Litoral eu tô legal, o som do Fine Young Cannibal, She Drives Me Crazy, ela me deixa louco. Pois então, gente, finalzinho do Geração Litoral que volta na próxima quarta-feira, 6 da noite. Aliás, no sábado, às 10 horas da noite, também tem uma edição especial pra você curtir, tá bom? Vem aí a Rede Litoral de Rádios a partir das 7. Oliver Anderson e Alex Bono vão comandar a Rede Litoral de Rádios para todo mundo. Vem aí 60 minutos só de música. E para participar com eles, 27 é o código de área, 999-86-1050, beleza? Eu, Tiroga, tô indo nessa, desejando a você uma excelente noite de quarta-feira. Continue se cuidando. A gente se fala amanhã às 2 da tarde. A saideira é o som do Lobão.

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3: Na Litoral, eu tô legal, 7 horas e 2 minutos, começando 60 minutos direto, só de música sem comerciais agora, na Rede Litoral de Rádios, ao vivo de Vitória para todo o Espírito Santo. Na comunicação ele, @ Alex Bono. Boa noite, Alex Bono.
4: E ele, nosso muso, Holly Beruane.
3: Não, muso não sou eu não, muso é você, né,
4: Rubinho? Para com isso.
3: Cadê o... Ah, que ótimo.
4: Não, sou.
3: Não, vou rodar sim.
4: Não,
3: só achar
4: não.
3: Que a participação do Rubinho...
4: O Rubinho antes, ele achou, ele pensou que você estava de férias.
3: Não.
4: Por isso que ele tá
3: férias,
4: puxando o saco, assim.
3: Férias vai ser o Alex na semana que vem.
4: É, pô,
5: fala,
4: só
5: Alex
4: por isso.
5: Bono com dois N's,
4: não seria você,
5: o locutor mais gato de todas as rádios.
4: Não.
5: O príncipe da rádio
4: que
5: Litoral.
4: Isso?
5: Eu não vou pedir nada, não.
4: Tava
5: só
4: aqui,
5: vou passar
4: pô.
5: Pra deixar um beijo pra você mesmo. Ótima terça. Amanhã eu tô aí
4: isso,
5: ligadinho
4: lindo.
5: Pra ouvir Geração Litoral. Com você e com o careca mais lindo do mundo, Holly. Que já tá na casa dele, praticamente já tá chegando na casa dele. E
4: aí,
5: na
4: mas
5: Litoral,
4: esse áudio não é.
3: Esse áudio é antigo.
4: Mas de onde que você tirou esse áudio, meu amigo Holly Beruane?
3: Você
4: tava literalmente de férias, cara. Isso foi dia 22 de setembro.
3: Sim, mas ele tinha...
4: Não, você não tava de férias, não.
3: Não, tava não.
5: Meu Deus, Holly, mil perdões, eu tava achando que você tava de férias. Não sei por que eu botei na minha cabeça que você estaria de férias. Perdão, perdão, perdão. Beijo, Holly.
6: Isso
4: foi com delay. Isso foi com atraso. Ele mandou isso semana passada. Mas eu também nem lembro do áudio. Eu acho que você até ignorou por não falar o teu nome. Gosto assim, você é desse. Tô pegando os seus B.O.s. E hoje que ele percebeu que você tá aqui, talvez tenha sido isso.
3: É, eu não entendi, não entendi. Mas tá dado o seu recado. Só queria rodar mesmo o início aqui do gostosão, do príncipe que é você.
4: É isso. Ah, tá, isso?
3: É.
4: Ah, mas isso dá, obrigado, viu, Rubinho? Mas isso você também pode falar, se você quiser.
3: Tá aqui registrada a participação, tá vazando aqui no fundo aqui o nosso, o famoso, o ímpo, como é que é,
4: O embaixador
3: do moto aplicativo, fala aqui. Fala no meu microfone.
4: Fala no dele ali.
7: E aí, galera, boa noite. Aqui é o Gabriel Santana, o embaixador do moto aplicativo.
4: Um abraço, não, no áudio.
3: É muito mais empolgado. Não, fala. Não, fala sem vergonha, fala sem vergonha.
7: Aqui é o Gabriel Santana, o embaixador do moto aplicativo.
4: Ainda não foi, não, cara. Tem uma coisa que.
3: Fica mais empolgado. Vem buscar ingresso pra curtir o pagode das antigas.
4: É isso aí.
3: Vai levar, semana do aniversário da patroa, da Tatiane. Vai levar pra curtir o pagodinho. Oh, no Instagram, aquela promoção vale ainda, hein?
4: Cara, que promoção,
3: lounge.
4: Hein? É.
3: Você mais 9 amigos e ainda 2 baldinhos de cerveja pra começar os trabalhos.
4: Dois baldinhos? Você acha que 2 é pra começar? É verdade.
3: Então, são 10.
4: Muito mais,
3: aí,
4: né, cara?
3: Sim, são 10 convidados, né? É você e mais 9, né?
4: Não, mas aí é diferente. Você tá dando já o ingresso desse aqui comigo, você paga
3: os
4: suas
3: 9, cada um,
4: acha, pelo
3: cada
4: amor
3: um
4: de
3: com
4: Deus,
3: seus problemas.
4: Você
3: né?
4: acha que você tô dando um dos ingressos, você acha que eu ainda
3: vai
4: vou
3: bancar
4: ter que pegar
3: todo mundo?
4: O baldinho que eu ganhei?
3: Dividir com todo mundo?
4: Ah, pelo amor de Deus,
3: tá certo,
4: cara.
3: Tá certo.
4: Tá certo.

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0: 25 minutos. Essa é a sequência dos 60 minutos, direto, só de música, sem comerciais. Ó, daqui a pouquinho tem ingresso pra você curtir o Pagode das Antigas.
1: Vai ser no próximo... agora?
0: É, no próximo sábado. É, né? Na Matrix Music Hall com Gustavo Lins. Nosso sentimento de bem com a vida e Rabanada DJ. Então, pra você participar, tem a senha.
1: Tem a senha, deixa eu ver a senha aqui. A senha, eu tô na litoral.
0: Isso. Lindo. Eu tô na litoral, essa é a senha. E você concorre a dois convites pra curtir no próximo sábado na Matrix, esse Pagode das Antigas, certo?
1: Gustavo Lins era um cara das antigas?
0: Sim,
1: não, né?
0: Sim, claro.
1: Mas é o mesmo?
0: É o mesmo lado de quando eu comecei aqui na litoral, praticamente.
1: É mesmo?
0: Ele era mais... Ele é mais compositor, é compositor também.
1: Pô, demais, cara. Não sabia que ele tava no pagode, não?
0: Não, pra mim ele sempre foi do pagode.
1: É mesmo? Pra mim era uma vibe Claudio Zoli, não?
0: Não, não, não. Até onde eu sei, era um pagodezinho. Legal, Gustavo legal. Lins, famoso, nosso famoso. Sentimento de bem com a vida e Rabanada de DJ no próximo sábado. Deixa eu achar aqui o Alex, só botar aqui. Agora há pouco a gente teve geração.
1: Uhum.
0: Acabou antes das 7. E a Jerusa Pisaia, de Guarapari, que ouve o dia inteiro, mandou aqui, ó. Geração Litoral é o programa que me traz boas lembranças. Muitas músicas que meu pai curtia e aprendi a gostar por causa dele. Fico quentinho, o coração fica quentinho e com uma saudade imensa. E aí, é que faz 6 meses que o paizinho dela não tá mais com a gente. E aí, obrigada por me trazer lembranças tão marcantes dos nossos momentos em família. Ouvindo Geração Litoral, e aí ela trouxe pra ela essas lembranças do seu paizinho. Das músicas que eles ouviam juntos.
1: É bom. Agora fica aquela saudade, aquela lembrança gostosa. E quando ouve esse tipo de música e recordar os bons momentos, é sensacional, que bom.
0: E a gente participando aí desse momento saudoso seu. Jerusa, obrigado pela companhia, tá? Deus abençoe você, muita força aí, tá?
1: É.
0: Com certeza o paizinho tava curtindo geração curtindo também. Beijão pra você, tá? Deixa eu ver aqui. De que lugar de Guarapari, ô Jerusa Pisaia? Na próxima você responde pra gente, tá? Ô, Duarme!
2: Bom dia, Litoral!
0: Bom dia,
2: Alex Bonner!
1: Fala, Duarme!
2: É o Dorme da Vila! O Dorme hoje tá em Castelo Branco, aqui no Recanto do Guerreiro, fazendo aquele show!
0: Peraí, que eu rodei... Hoje tá bom. Rodei errado o áudio dele.
1: Você tá rodando os áudios antigos,
2: né? Boa noite, Litoral!
0: Agora sim!
2: Boa noite, Rory! Boa noite, Alex. É o Dorme da Vila. O Dorme tá no mercado ainda, trabalhando.
0: É mesmo?
2: Tomando aquela gelada, comendo um bocotozinho e ouvindo a Beloque, a Litoral. Um grande abraço, meus amigos. É o Dorme.
0: Um abraço, Dorme. Obrigado, cara. Bom trabalho aí, hein? Deixa eu ver mais quem aqui, ó.
1: Pra mim era só DJ.
3: Boa noite, tudo bom?
1: Boa, Manuzinha!
0: E ela fala aqui, ó.
3: Vocês aceitam?
0: Mas não mandou o quê?
1: Não mandou a foto.
3: Vocês aceitam?
1: Mas não precisa mandar também, não. Porque a gente já imagina que é coisa gostosa.
0: Bem, que a mamãe faz, a Ana Paula faz cada coisa.
1: Exatamente, então nem precisa mandar, não.
0: Você lembra do pudim da Ana Paula?
1: Nossa, pelo amor de Deus.
0: Meu Deus do céu, o que é isso?
1: Sangue de Jesus tem poder.
0: Manuzinha, então, o tio Alex falou, viu? Ouviu, né? Não manda, não. Não manda, não.
4: Boa noite, Alex. Boa noite com 2N. Boa noite, Oliver Anderson, meus locutores, Playdirect.
1: Que amor.
4: E vamos que vamos. Tô por cá. E ligadinho em vocês, hein?
0: Valeu.
4: Tô por cá, descansando e ouvindo a melhor com os melhores. Soltei esse ingresso aí do Vital. Me ajuda aí a ganhar esse ingresso pra levar minha namorada no show. É aniversário dela, gente. Me ajuda. E na Litoral, eu tô mais que legal.
0: Sem botar medinho, mas já é semana que vem, né?
1: Já semana que vem.
0: Aqui,
1: vai ouvindo aí a rádio, principalmente de manhã que vocês conseguem.
0: Aqui, a Jerusa respondeu. Jerusa Pissai, Guarapari, ela mora em Itapebuçu.
1: Itapebuçu é algum distrito ou é bairro?
0: Pois é, não conheço Itapebuçu em Guarapari, mas obrigado por localizar a gente, tá bom, Jerusa?
5: Bom, vamos continuar aqui com a programação.
1: Ah, pô, tava pesquisando aqui.
5: O quê? Já achou?
1: É um bairro residencial e tranquilo, localizado na cidade de Guarapari, no Espírito Santo. Dá até pra fazer aquelas propagandas que você bota o jazzinho,
5: né?
1: É, o jazz de fundo, uma coisa mais chique.
5: Como é que é?
1: Itapebuçu é um bairro residencial e tranquilo, localizado na cidade de Guarapari.
5: Itapebuçu, um
1: conhecido, bairro residencial. Conhecido por oferecer boa qualidade de vida e proximidade com o centro e com praias da região.
5: A Jerusa Pissai é rica, então, né?
1: Ela é rica.
5: É rica, né?
1: Ela é rica.

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0: Gente, que programação é essa? Rapaz, essa é a programação da Litoral, primeiro lugar geral, o som do Jota Quest. Aliás, a música do... De quem?
1: Do Hollywood?
0: Não.
1: Quem?
0: Roberto Carlos.
1: Roberto Carlos. Viajei. Eu tava pensando em outra coisa.
0: Ah, o quê?
1: Não, mas você precisa saber de tudo da minha vida, né, Hollywood? Deixa com meus pensamentos pecaminosos.
0: Então tá. Além do Horizonte com o Jota Quest aqui na programação, agora resultado de promoção. Vai.
1: Vai. Vambora.
0: Segue.
1: Vamos lá, dois convites para curtir o pagode das antigas. Muito pagodinho chegando agora, 3 de outubro. Parabéns, final do telefone 579. Ivani Lopes da Silva.
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0: Muito bem, antes de eu ir embora, deixa eu mandar aqui abraço e beijo pra Ana Paula de Laranja da Terra, mãe da Manuzinha.
5: Boa noite, Hollywood. Boa noite, Alex Bono.
1: Bom dia.
5: Amanhã volto eu tentar garantir meus ingressos. Deu um tempo, desde semana passada, não tava mandando mensagem pra concorrer os ingressos. Sim. Do Vital, pois não teria como eu ir buscar.
0: E agora?
5: Como semana que vem eu estarei aí, a partir de amanhã estarei batalhando pelos meus ingressos.
0: Então tá, boa sorte, Ana Paula. Tomara que você consiga os seus convites pra curtir o Vital por conta da Litoral, hein? Beijo pra você. Da Ana Paula pra Ana Pinheiro em Santa Rita. Pensa numa pessoa que está amando essas sequências de Jorge Matheus aí na programação.
1: Hollywood.
0: Bem que poderia voltar o ouvinte pedir 3 músicas seguidas, né? É, na verdade, o que tinha antes era o Sequência Jorge Matheus, à tarde. 3 da tarde tinha.
1: Mas também, né? Os caras não dão uma bola fora.
0: É, não tem música ruim?
1: Não tem música ruim. Você pode pegar o repertório deles inteiro. Todo dia você colocar uma música diferente é um sucesso, é incrível. Aqui, é gostoso de ouvir.
0: Colocar na tela?
1: O que aconteceu?
0: Não tá indo pra tela aqui. Puxa vida.
1: Vai. Deixa que eu enfio aqui.
0: Oi? Você vai lá ver? Enfia aí.
1: Eita!
0: Aí. Enquanto isso, colocar o áudio aqui da Kelly Lima. Oi, tá Kelly! Lá.
6: Boa noite, galera da Litoral. Boa noite, Oliver Anderson, meu ídolo, desde a época do jornal. Senti muita falta quando você saiu do jornal.
1: Olha.
6: Alex Bono.
1: Fala, Kelly.
6: Te acompanhava lá, sabe? Concorrente lá.
1: Ah, a bonita.
6: E agora
1: ali,
6: eu tô aqui.
1: Ah.
6: Alex Bono, nosso surfista prateado.
1: Que demais.
6: Com esse bigodinho de Fred Mercury. E aí foi a foto da dobradinha que tá rolando aqui.
0: Valeu, um beijo, Kelly.
1: Isso
0: mandou
1: é um
0: aqui
1: sinal.
0: A foto da dobradinha.
1: Isso pode é um sinal, nas minhas férias vai ter bigodinho.
0: É mesmo?
1: É, se bobear na sexta-feira, só pra você ver, ficar com muita saudade. Ou melhor, não dormir durante as minhas férias. Vai assustar.
0: Rapaz, a Kelly mandou, falou aqui do jornal. Meu Deus, Kelly, você lembra ainda? Eu saí do jornal em 2003, há 23 anos.
1: Direto do túnel do tempo.
0: Caraca. É, pra quem não sabe, eu apresentei um jornal da TV Vitória durante um ano, de 2002 a 2003. Então já faz 23 anos que eu já saí, ela lembra ainda.
1: A gente era irmão ali de empresa, né? Eu também fiquei ali, que ela falou da concorrente, né?
0: É,
1: também tava ali.
0: É, mas você...
1: Eu fui 10 anos, na verdade. 4 aqui e 7 na outra. Não, ainda...
0: Mas não somos contemporâneos lá, né? Só daqui.
1: Não, eu sou de uma geração um pouco mais nova.
7: Onde, meu amigo? Alex Bonner, Hollywood Anderson.
1: Yeah. Tá, Wellington.
7: Cortou e eu tô por cá.
0: Como?
7: Tomando aquela gelada e ouvindo a Litoral.
0: Olha o som.
7: Tchau,
0: dele.
7: Obrigado.
0: A sonzeira, ó.
7: Caraca. Ih, de Barra Mar.
1: Caralho.
0: Um abraço, Wellington.
1: Aí?
0: Obrigado, cara, pela participação, hein?
1: Eita, caralho, arrebentou aí.
0: É...
1: Tá na vibe.
0: Você pode voltar pra nós ver na tela, por favor?
1: Você quer que volta?
0: Por favor, só vai despedir.
1: Ah, é?
0: Vai despedir.
1: Deixa eu colocar meio termo. Não, pra se despedir, vou deixar você se despedir bonitinho.
0: Ah.
1: Cadê?
0: Sozinho na tela?
1: É isso que os ouvintes querem.
0: Sozinho na tela?
1: Você olhando pra câmera e mandando aquelas firulas que você gosta de fazer sexamente.
0: Que firula?
1: Sei lá, estalavista, baby. Não. Sei o quê. Qual eram os negócios que você fazia?
0: Só uma estalavista.
1: Fala um francês também, cara.
0: Não,
1: faz
0: já
1: uma
0: deu, já deu hora.
1: Renova, meu filho. Você acha o quê?
0: Não.
1: Prazer acaba. Você tem que renovar. Você ficar nessa forma assim, os ouvintes vão esquecer que você é seduzente no ar. Tira a trilha.
0: Esquecer?
1: Tira a trilha. Vai ser o seu momento.
0: Não, eu só vou despedir. Vamos embora, bom trabalho.
1: Pronto, agora tá contigo.
0: Então tá. Até amanhã. Então volta amanhã, quinta-feira, 3 da tarde, aqui na programação da Litoral. Fica com Deus, tá? Obrigado pelo seu tempo e até amanhã. Bom
1: fraco,
0: trabalho, Alex
1: fraco,
0: Bono.
1: Fraco.
0: Não, aqui, tchau.

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0: caras do pagode, que legal, Ferrugem, Sorrisão Maroto, e aí vai, deu bom demais, hein, cara, essa música, Sangue de Jesus Tem Poder, olha lá, ó.
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0: Dando uma de mineiro o tempo inteiro, né? Mano, nu aqui. Sangue de Jesus Tem Poder. Seguinte, ó, tem promoção no ar. Graças a Deus, voltou. Adoro essas renovações de temporadas com a Pisale. Meus ouvintes ficam felizes demais. Mais R$400. Valendo por semana, toda sexta-feira. Então, sai um ouvinte bem feliz daqui, ganhando R$400 da Pisale Calçados. Pra concorrer, é só ver a programação da Litoral. E quando entrar uma pessoa com uma voz chata falando, que no caso sou eu... até parou, então bota a música aí, Aí você entra no litoralfm.com.br e é lá que você faz o cadastro falando o dia e a hora que você ouviu a vinhetinha deste locutor que vos fala. Certo, criancinhas? Recado tá dado, vamos pra baguncinha. Eu quero a baguncinha do WhatsApp da Litoral, alô!
4: Feliz aniversário, muito adiantado.
0: Muito adiantado.
4: Obrigado,
0: meu amor.
4: Vida, sua saúde, muito sucesso.
0: Multiplica minha vida.
4: Tá bom?
0: Amei. Obrigado.
4: Especialmente pra você.
0: Qual seria? Manda aí.
4: Alok,
0: meu narigudo favorito, é o Alok. Beijo pra você, Drica. Obrigado aí, tá? Cris também tá aqui. Boa noite. Alex Bono, meu amor. Boa noite, Crisitia. Vanusa.
5: Ei, Bono. Boa noite.
0: Boa noite, Catuna.
5: Passando pra desejar pra você uma ótima quarta-feira.
0: Pra nós.
5: Estou aqui nessa programação que está maravilhosa. Você arrebenta na audiência.
0: Ah, que demais, que demais. Aí é a culpa de vocês. Vocês que fazem essa baguncinha gostosa aqui na número 1. Bem, é isso. Daqui a pouquinho você no comando. O que você quer ouvir? Quero saber. Manda pro 999861050. Também pode mandar na fofoquinha, porque a gente tem até 11 horas pra bater papo pra um caramba aqui na Litoral.
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0: essa dúvida aqui na Litoral da Quaresma, Ferrugem. Aí já foi. Aê, a Litoral tá mais que legal, quarta-feira, meio-dia de semana, vamos juntos. Ai, ai, ai, vamos juntos, criancinhas, 20 dias de férias, hein? Já tá sentindo esse climinha? Eu já estou com saudades da turma. Estou mesmo, porque uma coisa que eu odeio, meu filho, é se eu parar e não tiver fazendo nada. O tédio é certo, meu filho, temos que inventar muita coisa. Vou criança nas férias. Tem que botar pra brincar, tem que fazer umas coisas. Não sei como é que vai ser, não. Sei não, mas já com saudades. Vamos pra turma aqui do WhatsApp. Fala, Lucas.
1: Oi, Alex.
0: Hello.
1: Boa noite.
0: Boa.
1: E aí, tudo bom?
0: Tudo ótimo, e você?
1: E qual a boa pra hoje? Quartou.
0: Bebê.
1: Aí,
0: bebê água.
1: Aí, é o Lucas Escopel, inspira na Yama Carecica, tu naquela faixinha, né, aquela faixinha na Mil Grau,
0: ah,
1: né?
0: Ah, sim, como é que é?
1: Escutando a Rádio Litoral. E na Litoral, eu tô mais legal. Quartou, e é isso aí.
0: É, meu filho.
1: Grande abraço. Lucas Capel de Piranema Carecica.
0: E eu sei como é que é essa minha faxina aí. Então, imagina, depois das 11 horas da noite, a pessoa faz faxina já durante aí 2 anos. Depois das 11 horas da noite. É uma loucura, porque senão só tem final de semana e às vezes não. Então, conheço, sei muito bem o que está passando às 8h42 da noite. Faxina depois das 11, meu filho, que é pra aplaudir, mas... Oi!
2: E aí, Alex Boy,
0: fala, Clodô,
2: da Cor do Pecado.
0: Da Cor do Pecado,
2: bem, aí. Tô passando aqui, tá ligado? Você é um cara top, um cara maneiro.
0: Tamo junto, a gente. Clodô, só não tem muito tempo aqui de colocar o áudio inteiro, porque tá vindo você no comando, mas salve pra você e pra rapaziada aí no bairro da Penha, tá? Dalisson também tá aqui,
3: meu
0: alô?
3: Meu amigo Thiago e Hollebeck, que dado de Santa Teresa. Calor. Já que eu tô no comando, hoje eu vou de... A cor do meu batuco tem um som,
0: clássica,
3: tem a cor
0: boa,
3: da minha
0: voz.
3: Vermelho, vermelho, com vermelhaço, vermelhão. Brasil, é nóis.
0: Aê. Comentei,
3: Hollebeck e Thiago.
0: Muito bem, Oliver sai às 8 horas e Thiago é o nosso chefe aqui da Litoral. Eu sou o Alex Bono, tá, meu filho? Ou seja, você errou duplamente, cara. Nem pra ter acertado um nome, rapaz. Aí não dá pra... Pô, o que, que a gente faz, criança?
4: Vai não!
0: Pô,
4: ele não vai não!
0: 2 anos, cara, que eu tô aqui. Tá de sacanagem. Rápido intervalo, eu volto com você no comando.
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0: manda, a gente...
1: Que isso, criancinhas, apertando o botão errado de novo. Meu Deus.
0: Você manda. Manda. A gente obedece.
2: Você que manda.
0: Agora é você no comando da programação da Litoral. A Litoral é você no comando.
3: E aí, já gravou o seu pedido?
1: Não vou brigar com vocês, não. Acontece, né? Acontece. Acontece. Uma hora ou outra a gente pega e esbarra assim, ó. Que o negócio cai tudo assim, ó. Pum. Olha lá, pá. Aí para tudo. Aí se você não fala nada, a rádio fica fora do ar. E o que você faz? O que você faz agora? Bota os ouvintes, né? É isso. Você no comando tá no ar. Vamos começar com quem, criancinhas? Vai lá, Uninudité, querem brincar, né? Então tá, vai.
4: Boa noite, Alex Bono, seu lindo.
1: Você, gatona.
4: E você no comando, eu queria ouvir a música do Pique Novo, No Meu Olhar. Alex, já estou com saudade de você, tá
1: fofa.
4: Bom? Beijo, seu lindo, boas férias.
1: Obrigado.
4: E feliz aniversário, muita saúde pra você. André de Flechal.
1: Obrigado, sua linda. Recebi aqui, tá?
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1: Boa noite, Alex Bona, na Paula de Laranja da Terra. Tem alguém aqui querendo pedir música no Você no Comando desde as 6 horas da tarde.
0: Então vai pedir, uai.
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0: Ah, adoro.
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1: Na litoral?
2: Eu tô legal.
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Instituto. Bela pedida, Aninha, também, Manuzinha. Beijo pra vocês, tá, lindonas? Cadê, ó? Bruno pediu uma sonzeira, cara. Vou tocar mais tarde, porque não dá tempo, viu, Brunão? 20 pras 11, vai ser um Djavanzão, hein, cara? Muito bom, muito bom. Que mais aqui? Drica apareceu, também pediu música. Ai, ai. Brunão, foi o Bruno, né? Bruno que pediu aqui. Jonathan também mandou uma aqui mais tarde, hein, Jonathan? Muito bom. E o Dalisson, briga comigo não, eu tava brincando com você, é muito amor, ó, muito amor, tô fazendo um coraçãozinho aqui na câmera. É isso, vou fazer agora um intervalo voando e logo na sequência eu sigo com você, mas pela internet. Lá vai ter música, aqui no Dial, vai ser a voz do Brasil. Então se fosse você, eu ia pro litoralfm.com.br ou mais simples ainda, pedir pra Alexa tocar Litoral, porque por lá a música não para não, fechou?

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0: Está no ar a Voz do Brasil. 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
1: Olá, boa noite.
2: Boa noite para você que nos acompanha em todo o país.
1: Quarta-feira, 30 de setembro de 2026.
2: Vamos aos destaques do dia.
1: Centro Nacional de Proteção à Criança e ao Adolescente vai centralizar notificações de crimes na internet.
2: Plataformas deverão comunicar situações de risco iminente ou em andamento em até 12 horas. Graziela Mendonça.
3: Portaria também autoriza a criação de uma força integrada para combater o crime organizado no ambiente cibernético.
1: Mudanças nas receitas médicas controladas.
2: Uma nova regra da Anvisa autoriza